0: e redução dos danos causados pelo El Niño é um dos temas que estão sendo apresentados esta semana em Brasília, durante a Semana do Meio Ambiente.
1: E hoje nós temos aqui no estúdio o ministro do Meio Ambiente e Mudança do Clima, João Paulo Capobianco, que vai nos falar mais sobre a contratação de brigadistas, a compra de equipamentos e outras ações já efetivadas. Boa noite, ministro.
2: Boa noite, é um prazer estar com vocês e falando para todo o Brasil.
1: Ministro, o Dia do Meio Ambiente foi comemorado agora há pouco, no dia 5, ontem foi Dia dos Oceanos. O Ministério do Meio Ambiente está fazendo uma série de eventos ao longo dessa semana, né? O que, que são esses eventos? Quais as ações que o senhor destacaria nessas datas?
2: Bom, primeiro, uma exposição inédita, aberta a todo o público, toda a sociedade, mostrando não apenas a riqueza do meio ambiente brasileiro, com exposições fotográficas, a exposição Afluentes, que nós temos junto com o BNDES e o Fundo Amazônia, que mostra todos os investimentos do Brasil na promoção do desenvolvimento sustentável da Amazônia, dos demais biomas, mas também algo muito bacana, que é apresentar à sociedade os equipamentos que hoje o governo federal dispõe para fazer o enfrentamento a incêndios e melhorar a fiscalização ambiental. Então, temos uma vila operacional do IBAMA e ICMBio montados ali na Biblioteca Nacional, no pátio, aberto a toda a sociedade, para conhecer esses equipamentos, interagir com os profissionais do IBAMA e do ICMBio, entender como funciona as ações preventivas e de combate a incêndios. E também temos ali um veículo que está fazendo o chamado manejo ético de animais domésticos, né? A castração, a colocação da microchipagem, aberto ao público, gratuito, para que as pessoas também vejam uma ação importante, que é o tratamento adequado dos animais domésticos, cães e gatos, né, no nosso país.
0: Ministro, esse ano há a previsão daquele fenômeno climático que a gente sempre ouve falar, né, o tal El Niño. Por que que ano de El Niño preocupa mais do ponto de vista ambiental? E o que que o Ministério vem fazendo de maneira preventiva em relação a isso?
2: O El Niño é um fenômeno natural, né, que sempre ocorreu, mas com o agravamento da situação climática, o aquecimento global, ele vem ocorrendo com mais intensidade e reduzindo os seus períodos de ocorrência. Por exemplo, tivemos El Niño em 2024, muito forte. Todos se lembram do esforço feito pelo governo brasileiro, juntamente com os estados, municípios e sociedade, para reduzir os incêndios, mas que assim mesmo, com todo o esforço, foram bastante significativos. Nós temos monitorado, desde o final do ano passado, os cenários de El Niño. Temos aí os maiores especialistas, os grandes meteorologistas brasileiros, trabalhando em parceria com o governo federal, monitorando reuniões mensais, e estamos verificando, infelizmente, que os indícios de que será um El Niño forte estão crescendo. E o que significa um El Niño forte? Significa secas mais intensas e prolongadas na região norte, nordeste e centro-oeste, que inclui aí a Amazônia, a Caatinga, o Cerrado e o Pantanal, e chuvas intensas na região sul, Rio Grande do Sul, Paraná e Santa Catarina, com chances de novas enchentes importantes. Então, o que nós estamos fazendo? Atuando de forma preventiva em várias frentes. Primeira frente importante é o aumento da capacidade do governo federal de fazer frente aos incêndios florestais. Nós teremos esse ano o maior número de brigadistas atuando no enfrentamento. São mais de 4.630 profissionais do governo federal que vão estar monitorando e atuando nas frentes de incêndio. Também fizemos, já o ano passado, um desembolso, que na realidade começou em 2024, se intensificou em 2025, de repasses de recursos para os corpos de bombeiro dos estados mais críticos, principalmente em toda a Amazônia. Foram mais de 430 milhões de reais que nós transferimos para os corpos de bombeiros nos estados da Amazônia, recursos do Fundo Amazônia. E agora, este ano, fizemos repasse para vários estados da região do Cerrado brasileiro e Pantanal. Então, nós temos esse ano, somando para a Amazônia com o Cerrado e Pantanal, nós temos aí mais de 500 milhões, quase 600 milhões de reais que foram investidos nos corpos de bombeiros. Então, nós temos mais preparação dos estados, mais preparação do governo federal, mas evidentemente o elo fundamental aqui é a sociedade.

0: ele no início é o segundo passo importante. Se você não faz isso, ele pode adquirir a potência de um grande incêndio, às vezes de quilômetros de extensão, tornando o trabalho dos brigadistas, dos bombeiros, extremamente difícil. Portanto, é importantíssimo que a sociedade esteja atenta, não use fogo a partir agora de junho, evite ao máximo, porque a situação climática vai ser muito desfavorável. Além disso, é importante também lembrar um fato novo. O Brasil aprovou no Congresso Nacional, em 2024, a nova lei, a Lei do Manejo Integrado do Fogo. E a responsabilidade em prevenir, combater incêndios, hoje é de toda a sociedade. Não é apenas do governo federal. O governo federal tem capacidade de atuação? Tem. Está se preparando? Está. Aumentou a sua capacidade de intervenção com equipamentos e recursos humanos? Sim. Mas o mais importante aqui é compartilhar essa responsabilidade com os estados, municípios e com os proprietários rurais, que hoje, pela nova lei, passam a ter responsabilidade de montar brigadas, ter equipamentos e atuar na prevenção de incêndios.
1: Pois é, falando nos equipamentos, o Ministério do Meio Ambiente, o IBAMA, o Instituto Chico Mendes, foi feito também um investimento na compra de equipamentos, aeronaves, veículos, né? Que equipamentos são esses e que investimento foi esse?
0: Olha, juntando IBAMA e ICMBio, nós temos aí 19 helicópteros e 19 aviões. Então, é o maior investimento já feito. Nós temos também, sob a coordenação da Casa Civil da Presidência da República, a Sala de Situação, que já começou a se reunir. Ela reúne 19 ministérios e autarquias e órgãos vinculados que se reúnem e planejam ação. Então, Forças Armadas, Aeronáutica, Exército, Marinha, oferecendo apoio logístico e de equipamentos também. Nós temos ali os estados envolvidos, que aportam com seus corpos de bombeiros. Temos uma mobilização de equipamentos que são destinados às brigadas locais. Então, abafadores, sopradores, EPIs, isso é muito importante. Hoje, o IBAMA e o ICMBio distribuem milhares de equipamentos para pessoas lá na ponta, mesmo que não sejam profissionais do governo federal, mas que sejam brigadas voluntárias, por exemplo, ou brigadas municipais, são muitas no Brasil.
1: As brigadas indígenas também.
0: As brigadas indígenas, as brigadas quilombolas, né, de pessoas da comunidade, que recebem equipamentos, orientação para fazer frente a isso rapidamente. Então, há um investimento muito grande, alguns equipamentos de grande porte, inclusive, retroescavadeiras que abrem valetas para fazer aceros, ou seja, um conjunto grande de equipamentos. Mas, repito, tudo isso é importante. O governo está fazendo um grande investimento, apoiando todos os envolvidos, mas, repito, o cidadão e a cidadã ali na ponta é que podem fazer a diferença. Por isso, a importância de nós termos no Brasil a consciência de que a mudança do clima criou um problema novo. Nós não estávamos acostumados. O Brasil não era um país de grandes incêndios florestais. E, infelizmente, se tornou um país com muito risco. E a cidadã e o cidadão na ponta podem fazer toda a diferença.
2: Muito bem, nós conversamos com o ministro do Meio Ambiente e Mudança do Clima, João Paulo Capobianco. Muito obrigado pela entrevista aqui à Voz do Brasil, ministro.
0: Foi um prazer, obrigado pela oportunidade que nós podemos falar com todo o Brasil de um assunto tão importante que todos podem ajudar a resolver.
1: E lembrando sempre que a prevenção é melhor do que o remédio, é melhor do que correr atrás do fogo depois, né, ministro?
0: Exatamente, a prevenção é tudo.
1: Gestores públicos, representantes de órgãos de controle e organizações da sociedade civil.
2: Mais de 7 mil integrantes da rede de parcerias, coordenada pelo governo federal, estão em Brasília para discutir melhorias na gestão dos recursos públicos.
1: A ideia é propor soluções para que a aplicação do dinheiro e a gestão desses recursos seja mais eficiente, melhorando a vida do cidadão nas cidades brasileiras.
3: O dinheiro que chega às escolas e postos de saúde, a aplicação de recursos em obras, compras públicas e convênios. Para garantir que tudo isso seja aplicado com eficiência e transparência, existe uma rede criada pelo governo federal há mais de 10 anos. É a rede de parcerias, formada por órgãos públicos, estados, municípios, instituições de controle, organizações e sociedade civil. E para discutir esses temas,

0: nos próximos 3 dias. Mais de 7 mil representantes dessa rede estarão reunidos em Brasília, no Fórum Nacional da Rede de Parcerias, Transferências e Compras Públicas. Na abertura do evento, a ministra da Gestão e da Inovação e Serviços Públicos, Esther Dweck, lembrou que o objetivo é fortalecer a cooperação e melhorar a gestão das políticas públicas.
1: A gente tem realidades administrativas, fiscais, institucionais muito distintas entre cada uma das experiências que a gente tem aqui juntos. A gente tem trabalhado para entender essas diferenças e para construir, com diálogo, soluções que respeitem essa diversidade brasileira. A cooperação federativa, que é um eixo prioritário do nosso governo, é o mote grande desse nosso fórum.
0: Realizado todos os anos, no mês de junho, o fórum é um espaço de troca de experiências, capacitação e construção de soluções para a gestão pública brasileira. Nesta edição, são mais de 200 atividades, entre painéis, palestras e oficinas. Em salas temáticas, os gestores podem consultar especialistas de cada ministério sobre os temas do seu município. Para o analista de planejamento e orçamento do Rio Grande do Sul, Sérgio Carlos dos Santos, o evento é importante para que o resultado das políticas públicas chegue até o cidadão.
2: O Fórum Nacional, ele tangibiliza, né, a rede, né, porque a rede está espalhada. A gente tá conversando com os municípios, com os estados, com o governo federal, porque a gente se conversa, mas estar presente no evento é bastante importante e todo estruturado, né, para poder compartilhar as informações, participar de palestras. Isso é muito interessante.
0: Durante o encontro, os gestores também poderão tirar dúvidas sobre o Contrata Mais Brasil. A plataforma aproxima órgãos públicos de pequenos negócios, como os microempreendedores individuais, fortalecendo economias locais e promovendo inclusão produtiva. Mais informações sobre a plataforma estão no site gov.br/contrata-mais-brasil. Reportagem Gabriela Noronha.
3: O governo do Brasil vai divulgar os processos já concluídos relacionados à autorização de empresas de apostas de cota fixa, conhecidas como bets.
4: O anúncio foi feito essa semana pelo ministro da Fazenda, Dario Durigan.
3: Ele garantiu que serão preservados os dados pessoais dos proprietários e dirigentes das empresas, sem comprometer o compromisso do governo com a transparência.
5: Nós estamos falando de 25 mil documentos, mais ou menos, que foram exigidos pelo Ministério da Fazenda, para que a gente pudesse fazer uma avaliação de origem de capital, do imposto de renda das pessoas que se dizem dirigentes das bets. Nós vamos fazer transparência das empresas, de todos os processos que já foram concluídos, processos que seguem em tramitação. Nós vamos aguardar a conclusão. Claro que a gente vai precisar fazer isso com uma força-tarefa para tarjar os nomes, não implicando em responsabilidade para os servidores públicos.
4: Pois é, a força-tarefa mencionada pelo ministro será conduzida em parceria com a Controladoria Geral da União, com o objetivo de acelerar a disponibilização dos documentos.
3: As informações serão publicadas no portal oficial do Ministério da Fazenda e ficarão disponíveis para consulta.
4: A Secretaria de Prêmios e Apostas também informou que está reforçando as ações de monitoramento e fiscalização sobre os jogos online, em razão da realização da Copa do Mundo de Clubes.
3: No Brasil, estima-se que cerca de 8 milhões de mulheres convivem com a endometriose, sendo 2 milhões delas adolescentes.
4: A doença que afeta o útero é crônica e causa dores intensas na região pélvica, cólicas menstruais fora do normal e pode levar à infertilidade.
3: Para estimular pesquisas que ajudem a descobrir novas formas de prevenção, diagnóstico e tratamento para a doença, o Ministério da Ciência e Tecnologia e Inovação anunciou um investimento de 50 milhões de reais.
4: O valor vai se somar a mais 10 milhões do Instituto Alana, organização voltada para os direitos das crianças.
3: É o maior já investido pelo governo em ciência sobre a saúde feminina.
6: 60 milhões de reais vão ser investidos em pesquisas sobre endometriose, dor pélvica e saúde menstrual no Brasil. Os recursos são de uma parceria entre o Ministério de Ciência, Tecnologia e Inovação e o Instituto Alana, anunciada nesta terça-feira. Desses 60 milhões de reais, 50 milhões de reais serão do Ministério da Ciência, Tecnologia e Inovação, via Conselho Nacional de Desenvolvimento Científico e Tecnológico, o CNPq, para criar soluções que possam ser aplicadas no Sistema Único de Saúde, o SUS. Esse é o maior investimento já feito pelo MCTI em pesquisas sobre saúde da mulher. As propostas vão ser selecionadas por chamada pública do CNPq e devem abordar temas como causa e prevenção, diagnóstico, tratamento e impacto social. Segundo o Ministério da Ciência, Tecnologia e Inovação, as pesquisas vão reduzir lacunas de conhecimento sobre a endometriose, uma doença crônica que afeta cerca de uma em cada 10 meninas e mulheres e que pode levar anos para ser diagnosticada. A estimativa é que 8 milhões de brasileiras em idade reprodutiva convivam com endometriose, sendo 2 milhões de adolescentes. Priscila Machado para a Voz do Brasil.
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4: E antes de encerrar a Voz do Brasil de hoje, a gente passa para dar um recado para os estudantes que ainda não fizeram a inscrição do Exame Nacional do Ensino Médio.
3: O prazo vai até sexta-feira, dia 12.
4: Alunos de escolas públicas e beneficiários do Pé de Meia têm a inscrição pré-preenchida esse ano, mas eles precisam entrar na página do participante e confirmar a participação.
3: O pedido de isenção da taxa também não elimina a necessidade de fazer a inscrição.
4: Por isso, se a sua ainda estiver pendente, confira lá na página do participante e conclua o processo para fazer as provas que estão marcadas para os dias 8 e 15 de novembro.
3: Para os candidatos não isentos, a taxa de inscrição é de R$ 85,00 e agora pode ser paga até 17 de junho.
4: E essas foram as notícias do Governo do Brasil.
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3: Fique agora com as notícias do Poder Judiciário e do Congresso Nacional. Boa noite.
4: Boa noite para você e até amanhã.
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10: Supremo Tribunal Federal impõe multa diária a estados e municípios que não prestaram contas sobre emendas PIC.
11: Presidente do TSE assina acordo de cooperação com defensorias públicas.
10: TST fará audiência pública sobre o controle do uso de banheiro durante jornada de trabalho.
11: Boa noite, eu sou Marcela Luiza.
10: E eu sou Walter Lima.
11: Supremo Tribunal Federal determina novas medidas sobre a execução e fiscalização das emendas parlamentares, sobretudo as chamadas emendas PIX, direcionadas ao setor de eventos.
10: A decisão é do ministro Flávio Dino, relator do caso no STF. Pablo Lemos.
12: A medida mira estados e municípios que receberam repasses entre 2020 e 2024 e ainda não esclareceram a destinação dos recursos. O relator, ministro Flávio Dino, impôs multa diária de 1% do valor da emenda recebida aos que continuarem omissos ou em falta na apresentação de planos de trabalho ou em relatórios de gestão online. Flávio Dino também deu 10 dias para o Ministério do Turismo identificar e notificar os entes federados e determinou à Controladoria Geral da União auditoria profunda nos dados já enviados. A CGU terá 5 dias úteis para apresentar um cronograma de trabalho.
11: Presidente do TSE assina acordo de cooperação com as defensorias públicas.
10: A ideia é garantir assistência jurídica gratuita a eleitores e candidatos. Estevão Furtado.
13: Segundo o presidente do Tribunal Superior Eleitoral, ministro Cássio Nunes Marques, a iniciativa ajuda a remover barreiras e garantir uma participação mais igualitária no processo democrático.
14: Nosso compromisso é assegurar que nenhuma cidadã e nenhum cidadão deixe de exercer plenamente seus direitos políticos por ausência de orientação ou assistência jurídica. Como tenho dito, ninguém será deixado para trás em nossa jornada democrática. A Justiça Eleitoral brasileira continuará trabalhando para garantir eleições íntegras, transparentes, acessíveis e confiáveis, com especial atenção à proteção das pessoas historicamente minorizadas e daquelas em maior situação de vulnerabilidade.
13: A parceria busca ampliar o acesso à justiça eleitoral e prevê atuação prioritária em casos de fraude à cota de gênero, violência política, assédio político e assédio eleitoral no ambiente de trabalho.
11: Tribunal Superior do Trabalho fará audiência pública sobre controle do uso de banheiro durante jornada de trabalho.
10: O debate vai auxiliar o julgamento sobre os limites do poder do empregador e eventual configuração de dano moral. Marla Lacerda.
15: Você pode dar a sua opinião. A audiência pública vai tratar de situações bem específicas, como no caso das linhas de produção, por exemplo, em que o posto não pode ficar desocupado em momento algum. E se a empresa pode ser punida por dano moral, caso tente controlar ou limitar o número de vezes que o trabalhador ou trabalhadora vai ao banheiro, considerando, inclusive, as condições de saúde do empregado. A audiência vai ser em agosto, mas o formulário para participar já está no site do TST.
11: São nulos os contratos de empréstimo bancário feitos por pessoa analfabeta em terminais de autoatendimento, como caixas eletrônicos.
10: Essa conclusão é do Superior Tribunal de Justiça. Fátima Uchoa.
16: A terceira turma do STJ declarou a nulidade de empréstimos contratados por um homem analfabeto e determinou a devolução dos valores descontados da conta dele em razão de contratos e outras despesas, mas compensando com quantias que o banco já havia disponibilizado. Segundo o relator ministro Ricardo Vilas Boas Cueva, a pessoa analfabeta tem plena capacidade para praticar atos da vida civil, mas para a validade de contratos escritos, a lei exige formalidades como a assinatura a rogo, ou seja, com a assinatura de outra pessoa a pedido do analfabeto e na presença de duas testemunhas, a fim de garantir a compreensão e a manifestação da própria vontade do contratante.
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11: Uma boa noite.
10: E até amanhã.
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18: Eu sou Paula Groba.
19: E eu sou Humberto Pinheiro.
18: E estes são os destaques de hoje do Jornal do Senado, que começa agora.
19: Senado aprova projeto que amplia apoio a vítimas de trabalho escravo.
18: Avança projeto que permite internação de adolescentes por até 10 anos.
19: Presidente do BRB presta esclarecimentos no Senado sobre acordo com Banco Master.
18: Boa noite.
19: Boa noite.
18: Senadores da Comissão de Assuntos Econômicos ouviram hoje o presidente do Banco de Brasília, BRB, Nelson Antônio de Souza, e pediram esclarecimentos sobre a negociação com o Banco Master, fechada sem que o balanço de 2025 da instituição adquirida tivesse sido apresentado.
19: Aos senadores, Nelson de Souza defendeu que o BRB tem condições de recuperação. A repórter Marcela Cunha tem mais detalhes.
20: O presidente do BRB, Nelson Antônio de Souza, disse à Comissão de Assuntos Econômicos que o banco precisa de um aporte de 8 bilhões e 800 milhões de reais para enfrentar os efeitos das operações com o Banco Master. O plano prevê um empréstimo do Fundo Garantidor de Créditos ao governo do Distrito Federal e securitização de dívida do GDF. Mas o presidente da CAI, Renan Calheiros, do MDB de Alagoas, questionou a homologação do acordo pelo Supremo Tribunal Federal antes da divulgação do balanço de 2025 do banco.
21: Eu não entendo como é que o Supremo aprova um plano sem que o BRB publique o balanço de 2025. Como se faz um plano? Um plano nas nuvens.
20: Nelson afirmou que não havia decisão judicial impedindo a publicação do balanço, mas explicou que as demonstrações financeiras precisaram ser revisadas a cada novo achado da auditoria independente. Ele disse que o BRB adotou medidas de governança e troca de dirigentes e defendeu que o banco tem condições de recuperação. O senador Isalci Lucas, do PL do Distrito Federal, questionou o risco transferido aos cidadãos do DF, considerando que o GDF é o garantidor da operação.
1: A garantia desse 16% compromete, né, a saúde, a educação, a segurança, porque o Fundo de Participação de Estado e de Município é para isso.
20: As críticas foram reforçadas pela senadora Leila Barros, do PDT do Distrito Federal, que destacou que a conta para salvar o banco representaria mais de R$ 2.200 por habitante do DF.
16: A sanção da lei que aumenta as punições para o exercício ilegal da medicina veterinária teve repercussão no Senado.
19: A nova legislação passa a tratar a prática como crime previsto no Código Penal e tem como objetivo ampliar a proteção dos animais, preservar a saúde pública e fortalecer a segurança sanitária do país. Repórter Henrique Nascimento.
2: Quem atuar como médico veterinário sem autorização legal poderá ser punido com detenção de 6 meses a 2 anos. A medida está prevista na nova lei, que passa a incluir a medicina veterinária entre as profissões protegidas pelo Código Penal contra o exercício ilegal. Ao comentar a sanção da norma, o senador Sérgio Moro, do PL do Paraná, relator da proposta no Senado, disse que a medida vai ajudar no combate à atuação de pessoas sem qualificação profissional.
22: Muitas vezes acabam exercitando legalmente sua profissão, até realizando às vezes cirurgias médicas veterinárias com resultados desastrosos. E eu creio que é um avanço importante, tanto para proteger a profissão, como igualmente para proteger, né, os animais, e a gente tem esse grande apreço.
2: O senador Esperidião Amin, do Progressistas de Santa Catarina, destacou a contribuição dos veterinários para que o Brasil avançasse no combate à febre aftosa.
23: E eu celebro a importância do veterinário por registrar o seguinte: o meu estado, quando eu estava no governo, em 99, 2000, conseguiu, graças aos veterinários catarinenses e brasileiros, a condição de primeira unidade política da América Latina livre de aftosa sem vacinação.
2: Antes da mudança, o exercício ilegal da medicina veterinária era tratado apenas como contravenção penal. Agora, a atividade passa a receber o mesmo tratamento previsto para médicos, dentistas e farmacêuticos.
16: O furto ou o roubo de combustíveis poderão receber punições mais severas.
19: A Comissão de Infraestrutura do Senado aprovou um projeto que cria uma modalidade específica para esses crimes, com penas que podem chegar a 10 anos de reclusão. Repórter Márcio Maturana.
24: Furto ou roubo de petróleo, gás natural e outros combustíveis podem ter pena de 4 a 10 anos de reclusão, segundo um projeto aprovado pela Comissão de Infraestrutura. O texto, já aprovado pela Câmara, segue para a Comissão de Segurança Pública com parecer favorável de Jaime Bagatoli, do PL de Rondônia.
25: Tem que ter punições mais severas para esses tipos de furto, para esses tipos de roubo, para esse tipo de danos que essas pessoas estão causando, prejuízo econômico e prejuízo ambiental.
24: O projeto prevê que a pena vai ser aumentada em 1/3 se o crime for praticado por 2 ou mais pessoas, por ex-empregado e quando houver destruição de algum obstáculo. E em 2/3, quando o crime causar paralisação das atividades, incêndio, poluição, lesão corporal grave ou morte.
16: E hoje a legislação brasileira limita a 3 anos o tempo de internação de adolescentes em conflito com a lei, mas esse prazo pode aumentar.
19: A Comissão de Segurança Pública aprovou um projeto que prevê até 10 anos de internação para jovens envolvidos em crimes violentos. Os detalhes na reportagem de Bruno Lourenço.
26: O projeto de lei aumenta de 3 para até 5 anos o tempo máximo de internação de adolescentes infratores. Já para as infrações praticadas com violência, grave ameaça ou equiparadas a crime hediondo, o período de restrição de liberdade pode chegar a 10 anos. O texto aproveitou iniciativa já aprovada no ano passado do senador Fabiano Contarato, do PT do Espírito Santo. Ele espera que, com a pressão do Senado, essas matérias em enfim, sejam votadas na Câmara dos Deputados.
0: Eu não acho razoável você explicar para uma mãe que teve a filha vítima de estupro, para um rapaz de 17 anos, que após estuprar, matou e ocultou o cadáver, ele vai ficar internado até 3 anos. Não quer dizer nem que ele vai pegar 3 anos.
26: A proposta prevê a audiência de custódia no prazo de 24 horas, também altera atenuantes por idade que diminuem o tempo de prescrição da pena e especifica que o adolescente que atingir a maioridade durante o cumprimento de medida socioeducativa deverá ser transferido para unidade específica e separada dos demais adolescentes e distinta de estabelecimentos prisionais destinados a adultos.
18: O senador Humberto Costa, do PT de Pernambuco, defendeu a decisão do Ministério da Saúde de suspender preventivamente a aplicação da vacina contra a dengue produzida pelo Instituto Butantan após o registro de 2 mortes sob investigação. Médico, ele ressaltou que ainda não há evidências de relação entre os casos e o imunizante.
19: Segundo o senador, a suspensão temporária demonstra cautela das autoridades sanitárias e não representa uma condenação da vacina. Humberto Costa destacou que a vacina passou por todas as etapas de testes clínicos, foi aprovada pela Anvisa e já foi aplicada em mais de 500 mil pessoas.
3: Os estudos demonstraram eficácia geral de 65% contra a doença e eficácia superior a 80% contra os casos mais graves. Esses números são extremamente relevantes diante de uma enfermidade que há décadas desafia a saúde pública brasileira.
18: E o plenário do Senado aprovou uma proposta que estabelece medidas para proteger e acolher trabalhadores resgatados de condições análogas à escravidão.
19: O projeto também altera diversas leis para incluir disposições sobre o combate ao trabalho escravo, a priorização de benefícios sociais para as vítimas e a facilitação do acesso à justiça. Repórter Douglas Castilho.
4: Uma das novidades é a preferência da população vitimada para receber o Bolsa Família. Outra inovação é que, para a fiscalização, será possível entrar no domicílio em que ocorre a possível violação sem mandado judicial, necessitando para isso apenas de autorização do empregador ou do empregado residente no local. O relator do projeto, o senador Paulo Paim, do PT do Rio Grande do Sul, explicou a iniciativa.
5: Prevê proteção efetiva aos trabalhadores e trabalhadoras domésticos resgatados da condição análoga à de escravo, para garantir, por exemplo, a fiscalização do trabalho e a autuação imediata.
4: O texto ainda prevê a concessão de 6 parcelas do seguro-desemprego à pessoa resgatada e o direito ao abrigamento emergencial, bem como a alteração do Código Penal para incluir pessoas em relação de trabalho doméstico como vítimas de lesão corporal no contexto de violência doméstica. O texto vai à sanção presidencial.
19: Com edição de Paula Groba e trabalhos técnicos de João Lira, o Jornal do Senado fica por aqui. Acompanhe agora as notícias da Câmara dos Deputados. Boa noite.
18: Boa noite e até amanhã.
6: 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Câmara aprova inserção de doenças crônicas na carteira de identidade.
7: Comissão proíbe a inclusão de ração como supérfluo para fins fiscais.
6: Exigências de infraestrutura para escolas públicas já estão em vigência.
7: Boa noite. Já virou lei a proposta aprovada pela Câmara com exigências de infraestrutura para escolas públicas. Saiba mais na reportagem de José Carlos Oliveira.
8: As comissões da Câmara dos Deputados aprovaram um projeto de lei do Senado com requisitos mínimos obrigatórios para a infraestrutura de escolas da rede pública da educação básica. Entre as exigências estão biblioteca, cozinha, refeitório, banheiro e quadra poliesportiva coberta. As instalações devem ter acessibilidade garantida para pessoas com deficiência. Além disso, as escolas deverão apresentar número adequado de alunos por turma, manejo de resíduos, abastecimento de água tratada e esgotamento sanitário, como destaca a deputada Socorro Neri, do PP do Acre, relatora do texto na Comissão de Educação.
9: Trata de detalhar condições mínimas de infraestrutura para as escolas públicas de educação básica, que deveriam estar universalizadas em todas as unidades escolares, o que, lamentavelmente, ainda não é realidade. De fato, de acordo com o Censo Escolar de 2023, nas escolas municipais de educação infantil, por exemplo, apenas 46,6% contavam com banheiros adequados e 61,7% contavam com recursos de acessibilidade para pessoas com deficiência.
8: Para a deputada, a falta de padrões mínimos é uma realidade inadmissível nas escolas. Socorro Neri citou outros dados do Censo Escolar de 2023, agora relativos à internet e aos laboratórios de ciências.
9: Entre as escolas públicas de ensino fundamental, apenas 69,2% dos estabelecimentos municipais dispunham de internet banda larga. Entre as escolas públicas estaduais de ensino médio, observou-se que nas regiões norte e sul, menos de 80% das unidades escolares contavam com internet banda larga. Entre as escolas públicas estaduais e municipais de ensino fundamental, apenas 10% dispunham de laboratório de ciências. Essa instalação estava disponível apenas em 43,5% das escolas públicas estaduais de ensino médio.
8: O texto inclui as novas exigências de infraestrutura escolar na LDB, a Lei de Diretrizes e Bases da Educação Nacional. A proposta também foi aprovada na Comissão de Constituição e Justiça, onde a deputada Laura Carneiro, do PSD do Rio de Janeiro, ressaltou a busca por um padrão de qualidade na oferta de ensino público no país. Da Rádio Câmara de Brasília, José Carlos Oliveira.
6: Educação.
10: Marcon, do PT do Rio Grande do Sul, destaca o programa Pé de Meia como uma importante política de incentivo à permanência de estudantes de baixa renda no ensino médio. Ele explica que a iniciativa oferece apoio financeiro aos jovens e contribui para reduzir a evasão escolar.
7: Marcon também ressalta as ações do governo federal voltadas ao setor produtivo, como a renegociação de dívidas rurais e a ampliação dos recursos do Plano Safra. Para o deputado, essas medidas fortalecem a atividade agropecuária e estimulam a economia.
10: Paulão, do PT de Alagoas, celebra o lançamento do programa MEC Idiomas, que oferece gratuitamente cursos de inglês e espanhol por meio de plataforma digital. Segundo o deputado, a medida cria novas oportunidades para estudantes e trabalhadores.
7: Paulão também menciona ações voltadas aos entregadores por aplicativo, como a implantação de pontos de apoio com estrutura básica para descanso. Ele defende ainda o avanço da regulamentação do setor, com a análise de propostas que ampliam os seus direitos.
10: Raimundo Santos, do PSD do Pará, celebra o Dia Nacional da Música Gospel. Ele ressalta a presença do gênero em diferentes espaços da sociedade, enfatizando sua relevância cultural e religiosa na transmissão de mensagens de fé, esperança e solidariedade.
6: Eleições.
7: Daiane Bittencourt, do União do Ceará, contesta a decisão do TSE que determinou a recontagem de votos para deputado federal nas eleições de 2022, podendo atingir seu mandato. Ela defende que a punição por suposto uso indevido de recursos eleitorais abranja apenas o candidato acusado.
10: Daiane Bittencourt sustenta que o julgamento teve falhas, como a inexistência de ampla defesa e do contraditório. Ela informa que aguarda a análise de pedido cautelar apresentado por seus advogados, enquanto reafirma a disposição de manter a atuação parlamentar.
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6: Comissões.
7: Comissão aprova projeto que proíbe a inclusão de ração animal como bem supérfluo para a cobrança de ICMS. Vamos ouvir mais informações sobre o tema com Luiz Cláudio Canuto.
1: Projeto aprovado pela Comissão de Meio Ambiente da Câmara dos Deputados proíbe que rações para animais de estimação sejam tratadas como supérfluos, algo que, para fins de incidência do ICMS, pode aumentar a tributação. O ICMS é um imposto estadual. O relator da proposta, deputado Célio Studart, do PSD do Ceará, argumenta que ração para animais de estimação deve ser considerada um item essencial para ter uma tributação mais justa e alinhada com o conceito de bem indispensável.
12: Ração é algo caro, é um item caro e não é supérfluo, é um item vital para a vida de animais, especialmente daqueles que cuidam de 10, 20, 30, 40 animais. Então, o que esse projeto fez é reduzir o ICMS, ou seja, menos imposto, incidindo nessas rações para que possa baratear os custos e a gente tenha aí, obviamente, mais avanços dentro da pauta animal e, obviamente, mais respeito, zelo e menos animais com fome, porque isso pesa caro no bolso daqueles que protegem os animais.
1: O projeto segue agora para análise nas comissões de Finanças e Tributação e de Constituição e Justiça. Para virar lei, precisa ser aprovado pela Câmara e pelo Senado. Da Rádio Câmara de Brasília, Luiz Cláudio Canuto.
13: Meio Ambiente.
10: Delegado Matheus Laiola, do União do Paraná, denuncia representantes políticos de Paranaguá que defenderam as rinhas de galo. O parlamentar lembra que a legislação e a jurisprudência dos tribunais brasileiros já classificam essa prática como crime ambiental.
7: Delegado Matheus Laiola informa que o partido instaurou um processo administrativo para expulsar os responsáveis. Segundo o deputado, a defesa das rinhas é incompatível com os princípios do partido e com a proteção ao bem-estar animal.
13: Agricultura.
10: Lucas Edecker, do PSD, comemora o avanço da proposta que trata da securitização das dívidas dos produtores rurais atingidos por estiagens e enchentes no Rio Grande do Sul. Para ele, a medida garante a recuperação da produção e preserva a atividade econômica no campo.
7: Lucas Edecker também frisa que a matéria foi aprovada pela Câmara há quase um ano e ainda aguarda análise do Senado. Ele acredita que a lentidão do processo legislativo agravou a situação dos produtores, que, segundo ele, seguem com dificuldade para retomar suas atividades.
10: Daniel Trisesiak, do PSDB, cobra uma solução definitiva para os produtores rurais afetados por eventos climáticos no Rio Grande do Sul e defende a securitização das dívidas do setor. Ele afirma que tudo isso é necessário para que os agricultores continuem produzindo.
7: Daniel Trisesiak diz que o governo demora a adotar medidas de apoio ao campo, acrescentando que os produtores buscam instrumentos para a recuperação da sua atividade. Ele ressalta ainda a relevância do agronegócio para a geração de emprego, renda e riqueza no estado gaúcho.
10: Sérgio Turra, do PP do Rio Grande do Sul, cobra a aprovação da matéria que trata da securitização das dívidas dos produtores rurais. Na visão do deputado, a medida é essencial para garantir a continuação da atividade agropecuária após sucessivos eventos climáticos.
7: Sérgio Turra também destaca a importância do agronegócio para a economia nacional. O parlamentar afirma que auxiliar os produtores rurais significa preservar empregos, fortalecer a produção de alimentos e estimular o desenvolvimento do país.
13: Economia.
10: Coronel Assis, do PL de Mato Grosso, aponta risco de desequilíbrio nas contas públicas do país. O deputado critica a política econômica do governo federal e atribui o problema ao aumento dos gastos, ao crescimento da dívida pública e à perda de confiança de investidores.
7: Coronel Assis afirma que os juros elevados sufocam a economia, dificultando o crédito para famílias e empresas. Ele alerta que a trajetória das despesas pode levar a um colapso orçamentário a partir de 2027, caso não haja controle fiscal.
10: Luiz Lima, do Novo, do Rio de Janeiro, aponta risco de agravamento das contas públicas diante de gastos acima da arrecadação, inflação alta e juros elevados. O parlamentar afirma que a situação compromete a capacidade do governo de controlar a dívida pública.
7: Luiz Lima cita editorial da mídia que alerta para os perigos do crescimento dos gastos públicos e menciona também levantamento recente sobre medidas que reduzem receitas. Ele assinala que decisões eleitoreiras podem transferir para a população o custo do desequilíbrio orçamentário.
10: Márcio Gerri, do PCdoB do Maranhão, cita pesquisas recentes que indicam o fortalecimento político do governo e o enfraquecimento de parte da oposição. O deputado acredita que esses dados são reflexos da participação de lideranças da direita em denúncias sobre o Banco Master.
7: Benedita da Silva, do PT do Rio de Janeiro, apresentou o projeto que estabelece o PIX como infraestrutura estratégica nacional. A deputada salienta que o sistema de pagamentos instantâneos é uma tecnologia brasileira que ampliou o acesso da população a serviços financeiros.
10: De acordo com Benedita da Silva, a proposta busca garantir a gratuidade do sistema, proteger os dados dos usuários e impedir que o PIX seja utilizado em negociações internacionais. Para ela, cabe ao Congresso proteger políticas públicas que fortaleçam a autonomia econômica do país.
7: Helder Salomão, do PT do Espírito Santo, questiona a atuação de parlamentares que viajaram aos Estados Unidos para tratar de temas ligados à economia brasileira. Ele acredita que a articulação ameaça a soberania nacional por envolver debates sobre o PIX e minerais estratégicos.
10: Helder Salomão exalta o PIX como um patrimônio criado por técnicos do Banco Central, com impacto direto no desenvolvimento do país. Ele também associa as novas tarifas dos Estados Unidos contra produtos brasileiros às articulações entre deputados da oposição e autoridades norte-americanas.
14: Turismo.
7: Hildo Rocha, do MDB do Maranhão, celebra o reconhecimento internacional da Praia de Atins, nos Lençóis Maranhenses, eleita a melhor praia do Brasil e a sétima melhor do mundo, no ranking Best Beaches in the World 2025.
10: Na visão de Hildo Rocha, o reconhecimento consolida o potencial turístico do estado, que reúne outras atrações naturais como o Rio Preguiças e o Delta das Américas. Ele aproveita para convidar a população a visitar o Maranhão durante o período dos festejos juninos.
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14: Saúde.
7: Câmara finaliza a votação de projeto que inclui doenças crônicas na nova carteira de identidade. Vamos saber mais na reportagem de Júlia Lopes.
17: Hipertensão, diabetes, asma e obesidade estão entre as doenças crônicas que mais afetam os brasileiros. Atualmente, 52% da população com 18 anos ou mais já recebeu o diagnóstico de pelo menos uma doença crônica. Diante desse cenário, a Comissão de Constituição e Justiça da Câmara dos Deputados aprovou um projeto de lei que permite incluir, de forma voluntária, informações sobre doenças crônicas na Identificação Civil Nacional, a ICN. A proposta é garantir cuidados especiais no atendimento a essas pessoas. Pelo texto, a inclusão da informação só será feita a pedido do próprio cidadão ou de seu representante legal. Além disso, será necessária a comprovação junto ao órgão estadual competente por meio de um relatório médico com a Classificação Internacional de Doenças, a CID. Para o relator da proposta, deputado Patrus Ananias, do PT de Minas Gerais, o projeto garante que ninguém será obrigado a expor sua condição de saúde, evitando constrangimentos ou qualquer tipo de discriminação. No Brasil e no mundo, as doenças crônicas são consideradas um dos maiores desafios de saúde pública. Elas estão associadas a mortes prematuras, perda de qualidade de vida e também a altos custos para a sociedade e para os sistemas de saúde. Segundo o relator da proposta na Comissão de Saúde, deputado Dr. Francisco, do PT do Piauí, em situações de emergência, a informação sobre uma doença crônica pode fazer toda a diferença no atendimento.
20: Que uma vez identificado no seu documento de identificação civil nacional, possibilita em alguma situação de urgência e emergência, essa pessoa ser percebida a sua situação e isso facilitar os órgãos de saúde, o local onde possa acontecer algum infortúnio e essa pessoa ter as condições de ser acolhida, ser atendida e direcionada para um atendimento mais rápido.
17: Entre 2010 e 2023, o número global de anos de vida saudável perdidos por incapacidade ou morte causada causada por doenças crônicas não transmissíveis aumentou de 1 bilhão e 450 milhões para 1 bilhão e 800 milhões. As principais responsáveis por esse crescimento foram a cardiopatia isquêmica, o acidente vascular cerebral, o AVC, e o diabetes. Já os transtornos depressivos, de ansiedade e o diabetes apresentaram um crescimento mais acelerado no período. O projeto, que permite a inclusão voluntária de doenças crônicas na nova carteira de identidade, segue agora para análise no Senado. Da Rádio Câmara de Brasília, Júlia Lopes.
2: Direitos Humanos.
10: Vavá do Avante de Minas Gerais relata a realidade de abandono enfrentada pela comunidade autista em regiões vulneráveis do país. O parlamentar denuncia as barreiras burocráticas impostas pelo INSS, que exige laudos médicos especializados para a concessão do BPC.
7: De acordo com Vavá, a demora nas respostas administrativas gera uma crueldade institucional que sobrecarrega as mães solo. O deputado sugere a criação de centros regionalizados de diagnóstico e tratamento e a implementação de uma política nacional de neurodivergência.
13: Segurança Pública.
10: O Tony de Paula presta homenagem aos policiais militares mortos em confrontos nas comunidades do Rio de Janeiro. Na visão do deputado, as atuais ações de combate ao crime organizado são ineficientes e desgastantes para as forças policiais.
7: O Tony de Paula cobra a formulação de políticas baseadas em inteligência e planejamento estratégico. Ele argumenta que o parlamento e as demais autoridades precisam atuar de forma coordenada para proteger a vida dos agentes que estão na linha de frente do combate ao crime.
10: Delegado Paulo Bilinski, do PL de São Paulo, defende o endurecimento das medidas de combate ao crime organizado. Além disso, o deputado apoia a classificação de facções criminosas brasileiras como organizações terroristas.
7: Delegado Paulo Bilinski pede que a segurança pública seja tratada como prioridade e cobra ações mais efetivas no enfrentamento à criminalidade. Ele afirma que é necessário ampliar os mecanismos de combate às facções para garantir mais proteção ao povo brasileiro.
13: Justiça.
10: Tadeu Venere, do PT do Paraná, critica o contexto em que a proposta de redução da maioridade penal volta à pauta da Comissão de Constituição e Justiça. Para ele, o debate está sendo impulsionado para desviar a atenção de outros temas em evidência no cenário nacional.
7: Tadeu Venere também questiona a condução do debate público sobre o assunto e afirma que a discussão tem sido utilizada com objetivos políticos. Segundo o deputado, é necessário analisar com cautela as motivações que cercam a retomada da discussão dessa pauta.
10: Dandara, do PT de Minas Gerais, repudia a proposta que reduz a maioridade penal no Brasil. A deputada argumenta que o sistema prisional brasileiro possui altos índices de reincidência e funciona como um espaço de fortalecimento de facções criminosas.
7: Para Dandara, o avanço do país depende da ampliação de oportunidades para a juventude e do fortalecimento de legislações protetivas, como a criminalização da misoginia. Ela afirma que o ódio e o preconceito direcionados contra as mulheres são a raiz do feminicídio.
10: Júlio César Ribeiro, do Republicanos do Distrito Federal, defende o equilíbrio nos debates sobre a violência de gênero. O parlamentar reitera seu compromisso com a proteção das mulheres, mas levanta preocupação com a criação de tipos penais de interpretação subjetiva.
7: Júlio César Ribeiro alerta que conceitos amplos de identidade de gênero trazem insegurança jurídica e colocam em risco garantias constitucionais, como as liberdades de expressão e religiosa. No entendimento dele, divergências filosóficas, biológicas ou religiosas não podem ser criminalizadas.
10: Termina agora o Jornal Câmara dos Deputados, produzido pela Rádio Câmara, com trabalhos técnicos de Everson Orani e apresentação de Márcio Aquilissardi e José Carlos Andrade. Uma ótima noite para você.
7: Boa noite. A Voz do Brasil volta amanhã.
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2: 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Eldorado Mais, 10:27.

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1: Eldorado Mais, 11:28.
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1: Eldorado Mais, 11:30.

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1: Eldorado Mais, 12:58.
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1: Eldorado Mais, 12:59.

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1: Eldorado Mais, 1h59.
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1: 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Eldorado Mais, 2h01. 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

tinha suspirado, tinha beijado o papel devotamente. Era a primeira vez que lhe escreviam aquelas sentimentalidades, e o seu orgulho dilatava-se ao calor amoroso que saía delas, como um corpo ressequido que se estira num banho tépido. Sentia um acréscimo de estima por si mesma e parecia-lhe que entrava, enfim, numa existência superiormente interessante, onde cada hora tinha o seu encanto diferente, cada passo conduzia a um êxtase e a alma se cobria.

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1: Eldorado Mais, 3 horas.
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1: Eldorado Mais, 3 horas e 1 minuto.

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1: Eldorado Mais, 3 horas e 59 minutos.
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1: Eldorado Mais, 4 horas.
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1: Eldorado Mais, 4 horas e 58 minutos.
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1: Eldorado Mais, 5 horas.

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1: Olá, muito bom dia. Manhã de quarta-feira, 10 de junho de 2026. Agora são 7 horas e 4 minutos. Amanhã amanheceu gelado em Criciúma. Os termômetros marcam 12 graus neste começo de dia. Aquele clima perfeito para um café quentinho, um bom agasalho e muita música boa para aquecer o coração. Eu cheguei agora há pouco, o céu está lindo, então dá uma olhadinha para o céu e vem comigo. Eu sou a Alana Calisto, sigo com você até o meio-dia, trazendo informação leve, boa companhia e uma programação musical que passeia pelos grandes clássicos e também, claro, pelos sucessos atuais. 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Eu e a Natália Chaves vamos receber dois casais, uma terapeuta de casais e também uma sexóloga, em um bate-papo cheio de histórias, emoções e muitas reflexões sobre o amor. Já já eu trago mais informações para você. Vamos começar o Manhã Dourado Mais ao som de Olivia Jean, Man I Need. Bom dia.
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0: Eldorado Mais, feita pra você, 7 horas e 29 minutos. Norah Jones com New York City finaliza o primeiro bloco do Manhã Eldorado Mais dessa quarta-feira.
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0: Uma catarinense do extremo sul do estado está chamando a atenção pela longevidade e pela qualidade de vida. Natural de Sombrio, Tomásia Machado de Bittencourt é atualmente a mulher mais velha de Santa Catarina, com 108 anos. Reconhecida pelo Instituto Internacional LongeVQuest como a pessoa mais longeva do estado, Dona Tomásia vive em uma instituição para idosos em São José e impressiona pela autonomia. Caminha, se alimenta sozinha e utiliza apenas medicação para controle da pressão arterial. Viúva, ela construiu uma grande família, com 9 filhos, 20 netos, 25 bisnetos e 12 trinetos. Ao longo de mais de um século de vida, testemunhou acontecimentos históricos, como 2 guerras mundiais e a chegada do rádio e da televisão ao Brasil, tornando sua trajetória um verdadeiro retrato da história. A inteligência artificial está ganhando cada vez mais espaço nos bastidores da música. Um estudo da tradicional Berklee College of Music revelou que 1 em cada 3 profissionais do setor já utiliza ferramentas de IA como fonte de inspiração para compor melodias e desenvolver novas ideias. A pesquisa também mostrou que 26% dos entrevistados usam a tecnologia para criar bases musicais que acabam fazendo parte das versões finais das obras, enquanto 31% recorrem à inteligência artificial para auxiliar na criação de letras.
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0: Eldorado Mais, feita para você, 7 horas e 33 minutos. Vamos juntos em mais um bloco do Manhã Eldorado Mais, dessa quarta-feira, décimo dia do mês de junho de 2026. Eu sou a Alana Calisto, a sua companhia. Todos os dias aqui na 89.5, a gente segue junto até o meio-dia. 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Os maiores clássicos românticos nacionais e internacionais vão tomar conta da nossa programação com aquelas músicas que marcaram histórias, encontros, declarações e momentos inesquecíveis. Então, já sabe, fica o convite na sexta-feira, durante a programação Músicas Românticas, clássicos que embalaram trilhas sonoras de casais. Vamos juntos em mais um bloco do Manhã Eldorado Mais, que inicia o som de Sir Elton John, Your Song. Bom dia.
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0: Eldorado Mais, feita para você, 7 horas e 59 minutos. Fechamos mais uma sequência do Manhã Eldorado Mais, dessa quarta-feira, com a elegância e todo o romantismo de Adrian Gurewitz, com a belíssima Classic. Essa música que foi lançada no comecinho dos anos 80, faz jus ao nome, virou um verdadeiro clássico das rádios.
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0: A comunidade católica de Tubarão terá uma noite especial de fé nessa quarta-feira. O sacerdote e evangelizador Padre Patrick Fernandes vai presidir uma missa no futuro Santuário de Santa Terezinha, no bairro Passagem. A celebração faz parte da programação do Cerco de Jericó 2026 e está marcada para as 19h30. Conhecido pela forte presença nas redes sociais e pela forma leve de comunicar a fé, Padre Patrick deve reunir fiéis de Tubarão e de diversas cidades da região. O novo espaço do santuário, que começou a receber celebrações recentemente, representa um importante marco para a comunidade católica local e segue em processo de consolidação como um futuro centro de peregrinação. Os fãs de grandes divas da música podem ganhar um motivo especial para sonhar com as próximas edições do Rock in Rio. Em entrevistas recente, o criador do festival, Roberto Medina, revelou que tem dois grandes desejos para o palco principal, Celine Dion e Adele. As duas artistas nunca realizaram shows aqui no Brasil e Medina afirmou que gostaria de vê-las como atrações principais do evento. A declaração ganha ainda mais destaque porque a edição de 2026 não terá mulheres entre os headliners. Por enquanto, não há qualquer confirmação, mas a possibilidade já movimenta os fãs, que seguem na expectativa de ver duas das maiores vozes da música mundial nos palcos brasileiros.
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0: Eldorado Mais, 8:01.
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0: Eldorado Mais, feita para você, 8 horas e 3 minutos. Muito obrigada para você que está sintonizado aqui na 89.5 FM, mais uma emissora do Grupo Salvaro. A você que nos ouve através do dial e também a você que nos ouve pela internet. 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E a boa música continua por aqui. A gente abre essa sequência ao som de Bruno Mars. Bom dia.
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0: Eldorado Mais, feita para você, 8 horas e 31 minutos. Muito bom dia para você, uma ótima manhã de quarta-feira. Chegamos ao fim de mais um bloco do Manhã Eldorado Mais, ao som de Alejandro Sanz e Alicia Keys com Looking for Paradise.
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0: A contagem regressiva para a festa da gastronomia de Nova Veneza já começou. E uma das atrações mais tradicionais do evento está com inscrições abertas. Os interessados já podem garantir participação nas Olimpíadas Coloniais, competição que resgata brincadeiras típicas e celebra as tradições dos imigrantes italianos. A programação reúne provas divertidas que envolvem habilidade, trabalho em equipe e muita descontração, tornando-se um dos momentos mais aguardados da festa. As disputas são abertas à comunidade e costumam atrair participantes de diferentes cidades da região. A Festa da Gastronomia é um dos principais eventos culturais do sul catarinense e, mais uma vez, promete unir boa comida, cultura e entretenimento para toda a família. Uma das pedras preciosas mais raras do mundo terá destaque em um importante leilão internacional. As turmalinas Paraíba, de origem brasileira, estarão entre as joias mais valiosas de um leilão em Nova York, com 5 peças que juntas têm valor estimado superior a US$ 1 milhão. A gema é conhecida pela sua intensa coloração azul elétrica, provocada pela presença de cobre, uma característica única no mercado mundial. As reservas originais encontradas no estado da Paraíba praticamente se esgotaram no início dos anos 90, o que tornou essas pedras ainda mais raras e cobiçadas. No mercado internacional, exemplares com origem comprovadamente brasileira podem valer até 10 vezes mais do que pedras semelhantes extraídas em outros países, consolidando a turmalina Paraíba como um dos grandes tesouros da gemologia mundial.
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0: Eldorado Mais, feita para você, 9 horas em ponto. Fechamos mais um bloco do Manhã Eldorado Mais, dessa quarta-feira, ao som de Tracy Chapman, Fast Car.
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0: Os brasileiros continuam recuperando dinheiro esquecido em instituições financeiras. Segundo dados do Banco Central, somente em abril foram sacados 482,8 milhões de reais por meio do sistema de valores a receber. Desde a criação do programa, já foram desenvolvidos cerca de 15 bilhões de reais a pessoas físicas e jurídicas. Mesmo assim, ainda existem aproximadamente 10,3 bilhões de reais disponíveis para resgate, aguardando os verdadeiros proprietários. A consulta pode ser feita gratuitamente pelo sistema oficial do Banco Central, onde o cidadão verifica se tem algum valor esquecido em bancos, consórcios ou outras instituições financeiras. Quase 50 anos depois de sua estreia, Dancing Queen continua sendo um dos maiores clássicos da música pop. E foi justamente em junho de 1976 que o ABBA apresentou a canção ao público pela primeira vez durante uma festa de gala em homenagem ao casamento do rei Carl XVI Gustav com Sylvia Sommerlath. Lançada oficialmente poucas semanas depois, a música conquistou o primeiro lugar das paradas em diversos países e se tornou o único single do ABBA a alcançar o topo da Billboard nos Estados Unidos. Quase 5 décadas mais tarde, Dancing Queen segue embalando filmes, musicais, festas e diferentes gerações, consolidada como um dos maiores sucessos da história da música pop.
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0: Em Criciúma, 13 graus.
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8: A Hora da Estrela é um livro clássico da literatura brasileira, escrito pela saudosa Clarice Lispector em 1977, mas que continua atual e vale a pena ser lido por abordar temas profundos, como a desigualdade, a condição humana, o caráter e a solidão. Nessa história reflexiva, a protagonista se chama Macabeia, uma jovem alagoana e órfã que vive em situação de pobreza e se muda para o Rio de Janeiro em busca de melhores condições de vida. vida. Num sentido bastante poético e muito bem estruturado, a autora expõe a jornada de Macabeia pela visão de um narrador, chamado Rodrigo, que vai contando toda a história de invisibilidade social da jovem, que é marginalizada e sofre com o preconceito, sendo notada pela sociedade apenas no momento de sua morte. Super recomendo a leitura do livro A Hora da Estrela.
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0: Eldorado Mais, feita para você, 9 horas e 7 minutos. Seja muito bem-vindo ou bem-vinda à sua frequência de boa música. Você está sintonizado na 89.5 FM, mais uma emissora do Grupo Salvaro. Eu sou a Alana Calisto, te faço companhia até o meio-dia. 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Seguimos na programação do Manhã Eldorado Mais, agora você ouve Sia com o hino Unstoppable. Bom dia.
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0: Eldorado Mais, feita para você, 9 horas e 33 minutos. Fechamos mais uma sequência musical, voltando a 1977, com Only the Strong Survive, na voz de Billy Paul.
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0: A quarta-feira será de tempo firme em Criciúma e região. O dia começa com cerração e temperaturas mais baixas, mas o sol aparece ainda pela manhã e predomina ao longo do período. Os termômetros devem variar entre 12 e 21 graus, mantendo uma tarde agradável e sem previsão de chuva. Na quinta-feira, o frio ganha força no amanhecer, com mínima prevista de 9 graus e máxima novamente na casa dos 21. A combinação entre baixas temperaturas e umidade favorece a formação de nevoeiro em vários pontos da região. A mudança no tempo está prevista para sexta-feira, com a passagem de uma frente fria que traz chance de chuva. Mas a instabilidade deve ser rápida. No sábado, o sol volta a aparecer e o fim de semana promete tempo firme. A tendência é de dias típicos de inverno no sul catarinense, com manhãs frias e de nevoeiro, tardes agradáveis e apenas uma breve mudança nas condições do tempo.
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0: Eldorado Mais, feita para você, 9 horas e 40 minutos. Uma ótima manhã para você que segue na sintonia da 89.5 FM, mais uma emissora do Grupo Salvaro. Eu sou a Alana Calisto, sigo contigo até o meio-dia. Vamos iniciar mais um bloco do Manhã Eldorado Mais ao som de Foster the People.
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0: Eldorado Mais, feita para você, 9 horas e 59 minutos. Chegamos ao fim do Manhã Eldorado Mais dessa quarta-feira e nós fechamos com chave de ouro, com a participação de George Michael, com One More Try. Continue conosco, após o intervalo tem o Conexão Eldorado Mais.
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0: Eldorado Mais, 9 horas e 59 minutos.
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1: Olá, muito bom dia. Estou ao vivo com você nessa manhã de quarta-feira, 10 de junho de 2026. Agora são 10 horas mais 2 minutos e os termômetros marcam 14 graus em Criciúma. Eu sou a Alana Calisto, sigo contigo até o meio-dia com boa música, informação na medida ideal e aquele clima leve que faz companhia para a sua manhã aqui na 89.5 FM, mais uma emissora do Grupo Salvaro. E a expectativa já é grande para o Dia dos Namorados. Na próxima sexta-feira, dia 12 de junho, a nossa programação musical será totalmente especial, com uma seleção preparada para embalar o amor. Clássicos inesquecíveis e sucessos românticos vão tomar conta da nossa programação, criando a trilha sonora perfeita para celebrar a data. E para começar a edição de hoje, vamos com um dos nomes que mais chamam a atenção da nova cena britânica, Lola Young. Nós vamos ouvir a envolvente Messi, música que conquistou o público ao falar de forma honesta e descontraída sobre as imperfeições e os altos e baixos dos relacionamentos. Está no ar o Conexão Eldorado Mais.
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0: Eldorado Mais, feita para você, 10 horas e 28 minutos. Fechamos a primeira sequência do Conexão Eldorado Mais com Stereophonics, Maybe Tomorrow. Boa música e informação na sua manhã, aqui na 89.5.
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0: Criciúma ganhará um novo espaço de lazer e convivência. A Prefeitura vai inaugurar um chafariz interativo no Parque dos Imigrantes, com a proposta de oferecer uma nova opção de entretenimento para crianças e famílias. O equipamento foi projetado para proporcionar momentos de diversão e integração, além de contribuir para a valorização de um dos principais espaços públicos da cidade. A iniciativa faz parte dos investimentos voltados à qualidade de vida e ao incentivo da ocupação dos parques e áreas de lazer. Cada vez mais jovens estão descobrindo e colocando nas playlists músicas lançadas há décadas. Um dos motivos é a força das plataformas digitais, das séries, dos filmes e das redes sociais, que transformam antigos sucessos em novos fenômenos. Segundo especialistas, clássicos de artistas como Michael Jackson, ABBA e Fleetwood Mac ganham uma segunda vida ao aparecerem em vídeos curtos, trilhas sonoras e tendências da internet. A diferença é que a chamada música dos pais já não chega apenas pela influência da família. Hoje, ela é descoberta no feed, compartilhada nas redes e incorporada ao cotidiano de uma nova geração.
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0: Eldorado Mais, feita para você, 10 horas e 34 minutos. Vamos juntos em mais uma seleção do Conexão Eldorado Mais. 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E para entrar nesse clima romântico, uma canção que atravessa gerações e que continua emocionando apaixonados ao redor do mundo. Ela foi lançada em 1986. Foi escrita pelo cantor e compositor irlandês Chris de Burgh, em uma homenagem à sua esposa, Diane, inspirada na elegância dela vestindo vermelho em uma festa. Desde então, a música se tornou presença constante em casamentos, bailes e momentos especiais de muitos casais. E para dar um gostinho da nossa programação especial de Dia dos Namorados, aumente o volume e aprecie The Lady in Red.
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2: Em Criciúma, 17 graus.
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5: A safra da tainha está oficialmente aberta e na Barra do Rio Araranguá, pescadores artesanais contam com uma ajuda muito especial, os botos, uma forma de interação singular entre humanos e animais com poucos paralelos no mundo, onde a natureza e tradição se encontram na beira do rio. O boto de Lahili, também chamado de boto pescador, é um golfinho costeiro ameaçado de extinção, que habita as águas rasas do litoral sul catarinense. Ele tem um comportamento único, colabora com pescadores de tarrafa para capturar cardumes de tainha. Os botos detectam o cardume, cercam os peixes e o conduzem em direção aos pescadores. Quando chega a hora certa, fazem um movimento característico, sinalizando o momento de lançar a rede. Os peixes que escapam servem de alimento para eles. É uma pesca cooperativa, uma troca real entre humanos e natureza. E em março de 2026, o IPHAN reconheceu oficialmente a pesca com auxílio de botos como patrimônio cultural e material do Brasil, abrangendo Laguna e Araranguá em Santa Catarina. A prática também já foi indicada à Unesco como Patrimônio da Humanidade, reforçando o quanto essa tradição é única e merece ser preservada. E você pode fazer parte dessa história. O projeto Botos do Araranguá, da Unesco, monitora a população do boto pescador no estuário do rio Araranguá e na zona costeira adjacente. Se você viu algum boto na barra ou no mar da região, mande seus registros com foto ou vídeo pelo Instagram, @botosdoararanguá. São pequenas escolhas que fazem bem para você e para o meio ambiente, um lugar que é nosso.
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1: Olá, muito bom dia para você que sintoniza a 89.5 FM e também a você que nos acompanha pelo YouTube. Começa agora o Eldorado Mais Entrevista. Dentro do Conexão Eldorado Mais, tiramos esse momento para um bate-papo leve com um convidado sobre assuntos relevantes para o seu dia a dia. E hoje nós vamos falar sobre estética e o tema é Estética em Foco, Beleza, Saúde e Autoestima em Harmonia. E a nossa convidada é a Simone, que veio falar com a gente aqui sobre estética e ela é especialista no assunto. Simone Heiser, é assim que pronuncia?
2: Isso, é um sobrenome alemão, bem difícil,
1: que
2: né?
1: Chique.
2: Simone Heiser Diel Carvalho.
1: Ah, viu?
2: Com R-A-Y-Z, olha que coisa mais difícil.
1: É bem difícil, né, Simone? Muito bem-vinda, é um prazer recebê-la aqui, viu?
2: O prazer é meu de estar aqui representando a clínica, conversando um pouquinho com vocês, tirando dúvidas, trazendo informações.
1: Não, maravilha. E estética é um assunto bem legal, né? Que é, tem muita coisa para a gente falar, né? Por isso que eu não quis escolher um assunto específico sobre a estética para a gente poder conversar mais livremente, assim, né?
2: Que legal.
1: E quando a gente fala, né, de estética hoje, estamos falando só da aparência ou também de saúde e bem-estar?
2: Saúde e bem-estar, com toda certeza. Porque quando a gente se sente bem e quando a gente olha no espelho, e a gente está em paz com o nosso reflexo, tudo flui melhor na nossa vida, né?
1: Sim, com certeza.
2: E toda mulher, né, tem a sua autoestima, o público masculino também está se cuidando muito, os homens não querem ficar para trás, né, da mulherada. Então, é um assunto bem amplo que a gente consegue, né, ter bastante gancho aí para assunto, para mais de metro, como se diz.
1: E como que a estética ela pode impactar, né, diretamente a autoestima e a qualidade de vida das pessoas?
2: Ana, eu quero trazer um assunto sobre o Botox.
1: Tá, legal.
2: Você sabia que pacientes com depressão que fazem aplicação do Botox têm um estudo científico que mostra a melhora do quadro de depressão?
1: Nossa, não sabia disso. Olha que interessante.
2: Sim, porque quando a pessoa tá depressiva, tá triste, ela fica com aquela expressão caída, né? Sisuda aqui no meio da testa, né? Baixa a sobrancelha, aquela expressão triste.
1: Sim.
2: Então, quando o paciente faz Botox, a gente consegue minimizar essa expressão, né, aqui da glabela, que a gente chama da brabeza, consegue dar uma abrida no olhar e a pessoa começa a se ver diferente no espelho. E isso começa a mexer com, né, o estado que ela se encontra. E ele é um procedimento muito simples, né, que é feito no consultório, é praticamente zero dor. Às vezes as pessoas têm um pouquinho de receio porque, ah, é uma agulha. Mas a agulha do Botox é até uma vergonha, eu brinco, de tão pequenininha que ela é. Ela é quase um fiozinho de cabelo, né? Então, ele é um procedimento que com poucas picadinhas você consegue melhorar a expressão do rosto, né? Trazer essa abertura no olhar, essa leveza. E é a porta de entrada para muitos outros procedimentos.
1: Sim.
2: Então, e esse estudo eu achei muito interessante.
1: Muito interessante mesmo.
2: Né? Porque, imagina, né, a pessoa que tá lá triste, depressiva, cabisbaixa, faz um procedimento, consegue se ver. Sim. De uma outra forma. Isso é maravilhoso, né?
1: Com certeza. E o público, na sua maioria, que faz a aplicação de Botox são as mulheres.
2: Você sabe que a gente tem muito homem que faz o Botox.
1: Olha que legal.
2: Porque o Botox, ele é muito confundido, Ana. Botox com ácido hialurônico. Ácido hialurônico é um procedimento que serve para a gente volumizar, onde a gente quer trazer maior volume, maior contorno, maior definição. Geralmente a gente usa no lábio, usa no malar, para dar uma marcadinha na mandíbula. Esse é o ácido hialurônico. Ele volumiza, ele desenha. O Botox, ele é mais utilizado no terço superior, que é na área dos olhos, né, pezinhos de galinha, que a mulherada aí conhece, na marquinha da brabeza no meio da testa e na testa.
1: Tá.
2: Então, ele é, o resultado dele, quando ele é bem aplicado, ele é muito sutil. E a maioria dos homens, quando eles fazem procedimentos, eles querem melhorar a sua aparência, mas eles não querem que as pessoas percebam que fez alguma coisa, na grande maioria, né? Então, o Botox, ele é uma boa pedida e é um procedimento, assim, que os homens gostam muito de fazer. Então, claro, ainda hoje a gente tem mais mulheres, né?
1: Sim.
2: Que fazem esse procedimento, mas a gente também tem muito homem.
1: Mas que bom, né, que os homens estão quebrando esse tabu, né? De, estética é só para mulher, essas coisas são só para mulheres. Mas que bom que eles estão quebrando esse tabu.
2: Sim, e até porque as mulheres, elas estão se cuidando, né? Cada vez, desde mais cedo, né? Então, a gente sabe que quando a gente faz esse gerenciamento do nosso envelhecimento, faz um procedimento para tratar uma ruguinha, para tratar uma flacidez, uma manchinha, o viço, o brilho da pele, a mulherada está fazendo. Então, consequentemente, elas vão estar melhor, numa forma melhor, né, depois dos 40, dos 50, dos 70, dos 80, como a gente tem visto.
1: Uhum.
2: E não é justo que os homens fiquem para trás, né?
1: Concordo.
2: Ai, a sua mulher é jovem, a sua esposa mesmo, né? Não.
1: Sim.
2: Eles têm que acompanhar e eles também têm que estar bem, né?
1: Sim, com
2: e
1: certeza.
2: E eles querem isso. E as mulheres também querem isso dos homens. Lá na clínica, a gente recebe muitas vezes a esposa, que depois, na sequência, traz o marido. Uhum. Né? Então, a gente sempre começa com uma avaliação, entendendo o que aquele paciente precisa, o que ele busca, qual é a dor dele.
1: Uhum.
2: Porque cada um tem o seu modo de ver, de se ver, né?
1: Sim.
2: E às vezes, ao meu olhar, aquele paciente precisa de X procedimento ou de tal outro, mas quem sabe a dor dele é uma que, ao meu olhar, eu não tô vendo. Né? Então, essa consulta de avaliação, para a gente alinhar o tratamento e trazer solução para a dor dele, ela é muito importante. Então, quando o paciente vai na clínica e a gente começa a conversar depois da anamnese, para saber como é que está a saúde, se tem alguma contraindicação, o próximo passo é eu dar um espelhinho na mão do paciente. Eu quero que tu me mostre o que, uhum, que te incomoda, o que, que tu quer melhorar. Porque muitas vezes é muito diferente do que eu melhoraria naquele paciente. Entendeu?
1: Ah, legal. E você escuta o que realmente ele quer, né?
2: É, porque não adianta eu fazer um procedimento que, ao meu ver, né? Tá maravilhoso, tá, uhum, bom, era aquilo que ele precisava, se na verdade a dor dele
1: era
2: outra que, uhum, talvez o meu olhar não chegou, né?
1: Sim.
2: A observar.
1: Existe uma idade indicada para começar a fazer a aplicação de Botox?
2: Então, a gente pode fazer o Botox preventivo. Isso é muito pessoal, né?
1: Uhum.
2: Cada um tem uma característica.
1: Uhum.
2: Assim como tem pessoas mais de idade mais avançada que ainda apresentam poucas rugas, linhas de expressão, tem jovens que já têm essas linhas de expressões bem marcadas.
1: Uhum.
2: Tem pessoas com 25 anos que, quando falam, a gente percebe aquela expressão bem marcadinha.
1: Uhum.
2: Então, preventivamente, para que não venha acontecer uma ruga bem marcada, uma cicatriz que a gente chama, quanto antes começar a fazer, melhor é, né? A,
1: sim,
2: gente não precisa esperar o problema, entre aspas, né, aparecer no nosso rosto para a gente resolver. O jeito mais fácil é ir se cuidando gradativamente.
1: Sim.
2: E para cada idade tem procedimentos mais indicados, né?
1: Uhum.
2: Como, por exemplo, um adolescente, ele precisa fazer uma limpeza de pele profissional bem feita,
1: uhum,
2: né? Para estar limpando essa pele, porque para tirar cravinho, né? Então, isso é importante. Então, cada idade tem o seu procedimento ideal.
1: Uhum.
2: E todo mundo precisa se cuidar, né? Isso é se amar. Sim. Isso é, cuidar do nosso corpo, do nosso rosto, da nossa pele. Usar um protetor, fazer um bom skincare, né? Isso é o início. Lavar bem o rosto de noite, não dormir de maquiagem, né? É. São cuidados simples que mudam totalmente, né, o resultado da nossa pele.
1: Sim. E você mencionou anteriormente sobre as contraindicações. Quais são as que você pode destacar, assim?
2: Então, a gente precisa sempre estar avaliando como é que está a saúde daquele paciente, né? Se ele está, por exemplo, descompensado, se ele tem uma diabetes que está alterada, se ele está hipertenso, se ele está fazendo um tratamento, né? A gente precisa saber. Uhum. Para cada procedimento tem algumas contraindicações. Então, o primeiro passo... Né? Quando o paciente chega na clínica, preencher uma fichinha para ele dizer, ah, tens alergia a algum medicamento, algum alimento, faz tratamento, né, para alguma doença. Isso é muito importante.
1: Realmente fazer a anamnese, assim que fala,
2: isso.
1: Né? Para estudar mesmo, para até não prejudicar o seu próprio paciente, né?
2: Com certeza.
1: E quais são os principais mitos que as pessoas acreditam sobre estética, sobre Botox?
2: O que a gente percebe hoje, assim, numa grande maioria, é um medo das pessoas mais desinformadas, que ainda não têm o conhecimento dessa área, de ficar artificial. Então, elas chegam lá na clínica, às vezes, estás vendo ali aquele rostinho, e tu tá pensando, nossa, se a gente fizesse um preenchimento labial, ia rejuvenescer tanto, né? Essa paciente, porque quando a gente envelhece, a gente vai perdendo estruturas do nosso rosto, né? Uhum. Então, o lábio, que era mais carnudinho quando a gente era jovem, ele vai murchando, como a gente diz,
1: né?
2: Naturalmente.
1: Uhum.
2: E quando a gente faz um lábio... Nossa, isso traz muita beleza, sutileza, feminilidade para aquele rosto. Só que o medo delas, Ana, é... Eu não quero ficar com boca de pato.
1: É isso.
2: Boca de pato, por exemplo, no preenchimento, é uma coisa... Quem nunca fez, né? Quem está iniciando a fazer os procedimentos, assim, é o maior medo que elas têm. Mas isso... Não é impossível, porque a gente vê, né, por aí procedimentos feitos, né, de forma não tão... não tão planejadas, né? Mas o que eu sempre brinco e eu sempre digo para elas é que o 1 ml de preenchimento labial, que é por onde a gente sempre inicia quando o paciente está começando, ele é muito pouquinho. Ele é 1 ml de medicamento, 1 ml de água, né? Bota ali pra te ver. E o nosso lábio, ele é grande. Então, assim, se for um lábio bem fininho, enrugadinho, muitas vezes ele só traz uma hidratação. Ele nem consegue trazer volume. Se é um lábio bem, bem fininho, envelhecidinho, enrugadinho, muitas vezes a gente precisa fazer 1 ml e depois de algum tempo ali, né, de acordo com a perspectiva, com o que o paciente quer, com a nossa avaliação, com a nossa conversa, logo a gente tem que estar fazendo o outro, né? Para construir esse lábio, para daí posteriormente manter. Depois que a gente construiu, trouxe o volume que a gente quer, uma vez por ano, uma vez a cada 1 ano e meio, dependendo de como aquele paciente gosta, né?
1: Sim, sim. E eu acho muito legal esse também do prazo. Do prazo, não sei se é esse o termo, mas já liga na outra pergunta que eu faria, né? A questão do Botox, tem uma manutenção para ser feita? Como é que funciona isso?
2: O Botox, né, em bula, ele dura de 3 a 6 meses.
1: Tá.
2: Mas isso varia muito de alguns fatores,
1: tá,
2: né? Da marca da toxina. Que, não é porque para mim o melhor é o Dysport que para ti vai ser, né? Isso é muito pessoal. Nosso organismo, ele é diferente, né? É como medicamento. Eu sempre digo, se fosse um remédio só para dor de cabeça, a gente chegaria lá na farmácia, não ia ter aquela prateleira cheia, né? Ia ter um só. Aí eu te perguntar, o que que tens? Dor de cabeça? Ah, esse aqui. Uhum. Mas nós temos várias opções, né? Para a mesma queixa. Então, o nosso organismo, ele funciona assim. O Botox, ele vai durar de 3 a 6 meses, né? Ele varia de duração de marca para marca. Claro que tem as melhores, isso a gente já sabe. Mas entre aquelas, às vezes, para mim, é melhor uma do que outra. Uhum. O Botox, ele é um

0: com a marca, com como foi aplicado, vai diminuir, né? Uhum. Existem estudos científicos que comprovam, né, essa diminuição. Paciente que suplementa B12 diminui. Né? Agora o pessoal está começando a fazer estudos sobre essas canetinhas de emagrecimento, Mounjaro e outras, também diminui a eficiência da toxina. Tu entende?
1: Olha só, vários detalhes.
0: São, né, vários detalhes. Como está aquele paciente? Então, claro que quando você faz o seu procedimento numa clínica séria, né, que trabalha com boas marcas, que faz a reconstituição certa, que não faz economia de unidades, aplica direitinho, a chance dele durar muito mais, ela é muito maior, certo?
1: Sim.
0: Mas a gente sempre precisa entender que também não depende somente, né, dessa aplicação,
1: uhum,
0: que tem variáveis do próprio indivíduo, da força muscular dele. Uma pessoa que é muito expressiva, né? O nosso corpo, ele busca recuperar aquele movimento, né, que a toxina, uhum, paralisou temporariamente. Quanto mais a gente fizer expressão e mais forçar, mais rápido o nosso corpo vai recuperar aquele movimento,
1: sim,
0: né? Então, o indivíduo mais expressivo também, a tendência é durar um pouco menos.
1: Nossa, são muitos detalhezinhos,
0: muitos,
1: né, doutora? E o uso das redes sociais, né? É, atualmente, aí a gente vê que, se a gente for comparar com antes das redes sociais e agora, o aumento pela... Essa procura por procedimentos estéticos aumentou muito, né? Você
0: muito.
1: Consegue observar isso também?
0: Com certeza, porque hoje é muito mais fácil a informação, né? Eu sempre brinco que, tipo, quando a minha mãe, né, tinha minha idade, né? As avós, elas viam na TV as artistas, né? Como a Cláudia Raia, a fulana, a ciclana. Meu Deus, ela não envelhece. O que essa mulher faz? A gente não sabia. A gente não tinha acesso a essa informação. Era muito longe. E os procedimentos estéticos, eles não eram para meros mortais, né? Para pessoas comuns. Então, hoje, a informação, ela é muito acessível.
1: Uhum.
0: A gente segue, né, as artistas, elas postam, elas contam o que elas fazem, elas nos influenciam. E a informação é muito rápida. A gente sempre tem que estar em busca de novidade, a gente sempre tem que estar estudando para a gente acompanhar essas tendências, né?
1: Uhum.
0: E para estar oferecendo sempre o melhor para os nossos pacientes, né? Eu estudo muito, eu sempre estou em busca de conhecimento, eu busco os melhores cursos. Quando eu estou de olho em fazer um novo procedimento, eu não faço onde é mais perto, onde é mais fácil, onde é mais barato. Eu vou sempre procurar o melhor, para trazer o melhor. Então, é, essa busca, ela é bem importante, a gente, uhum, nunca pode parar de estudar. Né? O mercado, a tendência, ela muda muito rápido.
1: Uhum, com certeza. E o que você acha que é tendência aí na estética nos próximos anos?
0: Com toda certeza, a gente veio, né, quando deu esse boom assim da estética, todo mundo queria realmente mostrar que fazia, né? Queria fazer aquele bocão, queria fazer aquele bochechão, né? Queria realmente mostrar que faz. Hoje eu percebo que a gente está migrando para uma naturalidade. Então, claro que quando a gente vê uma pessoa bem cuidada, a gente sabe que ela faz procedimentos, né?
1: Uhum.
0: É, claro que existe a genética, né? Mas pode acreditar, quando você vê uma mulher 40 a mais, 50 a mais, que você olha para ela e você acha ela jovem, ela faz procedimentos.
1: Uhum.
0: Mas hoje a gente está na era desses procedimentos mais naturais, né? Que façam esse gerenciamento do nosso envelhecimento, mas que não fique escrachado assim, ai, a fulana fez a boca, a fulana fez isso, fez aquilo, né?
1: Uhum.
0: A gente quer olhar, quer ver uma mulher bem cuidada, mas ninguém quer, assim, que esteja um outdoor ali, sabe?
1: Não, com certeza. E para quem quer dar o primeiro passo, qual é a dica que você daria?
0: O primeiro passo, né,

0: certeza é marcar uma consulta onde você sente confiança, uhum. né, naquele profissional. E fazer uma avaliação, uma consulta bem feita, explicar quais são as suas dores, o que, que te incomoda, o que, que você gostaria de melhorar. E ouvir desse profissional o que é possível ser feito, né? Eu acho que alinhar a expectativa é uma parte muito importante. E nisso, lá na clínica, nós somos muito claras, né? Eu não trabalho sozinha. Eu tenho mais duas biomédicas que trabalham ali comigo. E a nossa avaliação, ela é muito realista, né? Às vezes, a pessoa chega lá, ela tem a expectativa de que a gente vai conseguir entregar um resultado cirúrgico com um procedimento não cirúrgico, né?
1: Uhum.
0: Isso não é possível, né? Então, a gente precisa alinhar essa expectativa. O paciente precisa entender até onde a gente consegue chegar, né? Saber se ele é um paciente que tá... Ah, não. Eu quero melhorar o máximo possível, mas eu não estou disposta a fazer uma cirurgia nesse momento, uhum. né? Então, a gente consegue ajudar e trazer resultados lindos e naturais, né? Mas sempre dentro de uma linha de abordagem realista, uhum. né?
1: Isso é muito importante.
0: Não tem como um paciente que tinha realmente uma indicação cirúrgica sair de lá com uma cirurgia sem ter feito, né?
1: Sim.
0: Isso é bem importante.
1: Uhum,
0: e
1: com
0: nessa
1: certeza.
0: Consulta, a gente consegue mostrar, explicar e direcionar aquele tratamento, né? E mostrar uhum. ao paciente, não, é isso que você quer ou não, é aquilo. Então, isso é importante, é o primeiro passo.
1: Não, com certeza. E eu dei uma olhadinha no perfil da clínica uhum. e vocês não tratam somente a estética facial, corporal também, uhum. né?
0: A nossa clínica, ela é muito completa. A gente acaba focando muito mais no facial, porque acaba sendo o nosso carro-chefe, uhum. né? Desde sempre foi o rejuvenescimento. Nós trabalhamos muito com o ultrassom microfocado, que é o nosso carro-chefe. É o procedimento que eu sou referência aqui na região. Então, tudo acaba voltando mais para essa parte facial, que é o nosso maior foco. Mas a nossa clínica é completa. Nós tratamos gordurinha localizada, celulite, flacidez corporal, né? Nós temos uma gama bem grande de serviços, né, que a gente presta.
1: Uhum. Bom, infelizmente, o nosso tempo está acabando. Gostaria de te agradecer pela sua participação. Foi muito legal, tirou muitas dúvidas, com muita propriedade no que fala. Então, quero te agradecer por participar, né? Topar participar aqui desse
0: Obrigada,
1: bate-papo com a gente. E... deixe o microfone aberto para você divulgar as redes sociais da clínica, as suas redes sociais. Uhum. Fica à vontade.
0: Obrigada, Ana. Foi um prazer estar aqui com vocês.
1: Imagina.
0: Me senti muito à vontade nesse bate-papo que a gente teve. E se você, né, aí de casa, tá com vontade de se cuidar um pouquinho, né? De, quem sabe, fazer um botox, fazer um ultrassom, ou você não sabe o que você precisa, né? E quer a nossa sugestão. Manda um WhatsApp pra gente, né? É 48 99120 5157. As meninas vão agendar. Se você quiser fazer uma avaliação comigo, né? Menciona, que daí a gente consegue deixar um horáriozinho ali agendado. Mas se eu não estiver disponível no momento que você precisar, pode ficar tranquila, que as meninas são maravilhosas, elas são muito bem treinadas, a gente fala a mesma linguagem. E se quiser seguir a gente ali nas redes sociais, o Instagram é belaciestetica.criciúma. E o Bela é com dois L's.
1: Perfeito. Muito obrigada novamente pela sua participação,
0: obrigada,
1: viu?
0: Obrigada, Ana. Eu vou passar mais uma vez o telefone, pode
1: claro,
0: ser?
1: Fica à vontade.
0: Então, o WhatsApp é 489-9120-5157.
1: Perfeito.
0: Vou
1: obrigada.
0: Esperar vocês lá.
1: Isso aí. Obrigada.
0: Obrigada.
1: Bom, gente, chegamos ao fim do Conexão Eldorado Mais e... chegamos ao fim do Eldorado Mais Entrevista. Você segue agora com o Conexão Eldorado Mais e a gente vai curtir uma música que foi escolhida pela doutora Simone, Marisa Monte, um clássico do MPB, Vilarejo.
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0: Eldorado Mais, feita para você, 11 horas e 34 minutos. Vamos juntos em mais uma seleção musical que une o passado e o presente. E agora vem chegando por aqui uma banda que tem mais versões de pronúncia do que de hits. E olha que os hits são inúmeros. Nada de Blink-182. A gente vai com o bom e clássico Blink-182. Aumente o som para I Miss You. Bom dia.
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0: Eldorado Mais, feita para você, 11 horas e 56 minutos. A voz inconfundível de Whitney Houston fecha a edição de hoje do Conexão Eldorado Mais. E com essa intensidade, eu encerro a minha participação por aqui nessa quarta-feira. Mas antes de me despedir de fato, quero te lembrar da nossa promoção Rota do Amor Eldorado Mais. 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A boa música não para na nossa programação, a sequência de sucessos continua e logo mais às 14 horas, Natália Chaves assume os microfones para te fazer companhia na tarde de quarta-feira. Eu, Alana Calisto, vou embora agora, mas amanhã, pontualmente às 7 horas da manhã, estarei de volta para a gente começar o dia juntos. Uma excelente quarta-feira para você, que o restante da nossa semana siga muito leve e produtivo. Então, até amanhã. Eldorado Mais, feita para você. Tchau, tchau.
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0: Eldorado Mais, 11 horas e 58 minutos.
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2: Em Criciúma, 18 graus a temperatura.
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5: A safra da tainha está oficialmente aberta e na Barra do Rio Araranguá, pescadores artesanais contam com uma ajuda muito especial. Os botos, uma forma de interação singular entre humanos e animais, com poucos paralelos no mundo, onde a natureza e tradição se encontram na beira do rio. O boto de Lahili, também chamado de boto pescador, é um golfinho costeiro ameaçado de extinção, que habita as águas rasas do litoral sul catarinense. Ele tem um comportamento único, colabora com pescadores de tarrafa para capturar cardumes de tainha. Os botos detectam o cardume, cercam os peixes e o conduzem em direção aos pescadores. Quando chega a hora certa, fazem um movimento característico, sinalizando o momento de lançar a rede. Os peixes que escapam servem de alimento para eles. É uma pesca cooperativa, uma troca real entre humanos e natureza. E em março de 2026, o IPHAN reconheceu oficialmente a pesca com auxílio de botos como patrimônio cultural e material do Brasil, abrangendo Laguna e Araranguá em Santa Catarina. A prática também já foi indicada à Unesco como Patrimônio da Humanidade, reforçando o quanto essa tradição é única e merece ser preservada. E você pode fazer parte dessa história. O projeto Botos do Araranguá, da Unesco, monitora a população do boto pescador no estuário do Rio Araranguá e na zona costeira adjacente. Se você viu algum boto na barra ou no mar da região, mande seus registros com foto ou vídeo pelo Instagram, @botosdoararanguá. São pequenas escolhas que fazem bem para você e para o meio ambiente, um lugar que é nosso.
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1: Boa tarde, estamos no ar com a sua Tarde Eldorado Mais desta quarta. Hoje é dia 10 de junho, eu sou Natália Chaves, fico com você até as 7 da noite, quando começa o seu happy hour aqui na 89.5. E vamos dar abertura à nossa Tarde Eldorado Mais com Carlin Bailey.
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0: Tears for Fears, Break It Down Again, tocando aqui na sua tarde Eldorado Mais. Agora são 2 horas 28 minutos e hoje é quarta, dia 10 de junho.
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0: Para quem pretende ingressar em uma universidade pública ainda neste segundo semestre, já pode conferir as oportunidades disponíveis. O Ministério da Educação liberou a consulta às vagas do SISU Mais, uma etapa complementar do Sistema de Seleção Unificada. A ferramenta permite pesquisar cursos, instituições, estados e municípios participantes, além de mostrar detalhes sobre modalidades de concorrência e ações afirmativas. Para consultar essas vagas, basta acessar o portal de acesso ao ensino superior lá no site do Ministério da Educação. E os fãs de Rita Lee já têm um motivo para comemorar. A cantora Ana Canans está percorrendo o Brasil com o espetáculo Rita Total, uma homenagem à eterna rainha do rock brasileiro. O show revisita diferentes fases da carreira de Rita Lee, desde os tempos de Os Mutantes até os sucessos da parceria com Roberto Carvalho. No repertório tem clássicos como Balada do Louco, Mania de Você, Jardins da Babilônia, Coisas da Vida e Lança Perfume. A proposta é celebrar a irreverência, a liberdade e o legado musical deixado por Rita Lee, que faleceu em 2023. Para quem admira o rock e as obras de Rita Lee, Rita Total é uma oportunidade de reviver grandes sucessos e celebrar uma das artistas mais importantes da música brasileira.
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0: Eldorado Mais, feita para você, de volta com a sua tarde, Eldorado Mais. Agora são 2:34. Go Go Dolls, Iris, tocando aqui na sua programação.
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2: Eldorado Mais, 2 horas 56 minutos.
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6: Prepare a pipoca, o lencinho, reúna a família na sala, pois a nossa dica de filme para essa semana é Meu Amigo Pinguim. Lançado em 2024 e baseado em uma história real, João é um pescador que mora numa praia no Rio de Janeiro e encontrou um pinguim quase morto enquanto trabalhava. O animal estava à deriva e coberto de petróleo. Imediatamente, João se compadece e o leva para casa, para prestar os devidos cuidados, na intenção de, depois de sua recuperação, devolvê-lo ao mar. A família, que a princípio achou uma loucura o gesto de João, acaba se compadecendo e se apegando ao bichinho. Tanto que ele ganhou o apelido carinhoso de Dindim. Em três palavras, o que vemos é uma aula de empatia, amizade e lealdade. Super recomendo o filme Meu Amigo Pinguim, disponível na Amazon Prime.
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1: Olá, muito boa tarde. Está no ar o seu Eldorado Mais Entrevista desta terça-feira. Hoje é dia 10 de junho, são 3 horas, 1 minutinho. Eu sou Natália Chaves e você pode nos acompanhar aqui pela 89.5. Para quem costuma nos acompanhar pelo YouTube, amanhã a gente está de volta e você pode nos ver e nos ouvir pelo nosso canal do YouTube. Infelizmente tivemos um probleminha técnico e por isso hoje então a nossa entrevista é só aqui pela rádio. Mas nos acompanhe, porque você vai gostar muito de todos os conteúdos que a gente vai trazer aqui hoje. Hoje a gente vai falar de um mercado que cresce ano após ano e movimenta aí bilhões de dólares em todo o mundo. É o mercado wellness. Mas muito além de academias e estéticas, estamos falando de saúde, de qualidade de vida, de longevidade e também de um setor que gera aí oportunidades para empreendedores e profissionais. Para entender sobre esse cenário, a gente recebe hoje o Marcel Jacques, que é empresário, é gestor wellness e especialista em expansão de negócios. Marcel, seja muito bem-vindo ao nosso Eldorado Mais.
2: Boa tarde, Natália. Boa tarde a todos os ouvintes. Muito obrigado aí pela receptividade.
1: Que bom que deu certo, né? A gente foi indo, mas deu, né, Marcel?
2: Deu, pois é. Sempre temos contratempos, correria do dia a dia, mas estamos aí.
1: A gente vive, né, numa correria. Eu acho que isso aí já dá até pra gente trazer pro nosso assunto, né? A gente tem um dia a dia corrido, mas já conseguimos entender que também temos que ter um tempo para se cuidar, né?
2: Isso, é. Hoje a expansão do wellness, ela se dá justamente por isso. Hoje a logística de você ter uma academia próximo, né, ou do seu trabalho, ou da onde você mora, e dessa preocupação em geral com a população em estar treinando e cuidando da saúde, então um juntando com o outro aí, acaba ajudando muito nessa expansão do wellness.
1: Que legal. Não, e é bem isso que você falou, né? A gente já procura uma academia que esteja aí no nosso caminho, né? Indo para casa, tudo hoje em dia a gente busca otimizar, né?
2: Isso, a comodidade, né? É mais prático. Muitas vezes você tá no seu trabalho, ali tem um intervalo ou de almoço, ou muitas vezes tá saindo do trabalho antes de ir para casa, já vou aproveitar, tô no embalo, porque chegou em casa muitas vezes, né, acertou no sofá, já não consegue mais sair, então já tendo a academia no seu trajeto, no seu caminho próximo, né, e com umas excelentes infraestruturas que estão vindo já, né, nas academias hoje, então acaba também se tornando atrativo e você já tem essa comodidade ali, né, tá ali próximo, então acaba treinando.
1: Chegou em casa, sentou, foi mexer no celular. Acabou. 2 horas ali a gente perde, né?
2: É isso.
1: 2 horas de treino a gente acha bastante, 2 horas no celular passa que a gente nem
2: passa
1: vê.
2: Voando.
1: Ô Marcel, e quando que você entrou pra esse mercado e por que que foi esse o teu negócio?
2: Então, o meu negócio, Natália, eu sempre falo que a parte de empreender, ele aconteceu, né? Há mais ou menos uns 15 anos atrás, eu comecei, né, com ajudando uns amigos meus que tinham aberto uma academia, sem interesse nenhum, tinha outra profissão, né? Era representante comercial, era corretor de imóveis também. Então, eu comecei ajudando eles e comecei a gostar muito. Então, eu ingressei na faculdade, me formei, aí tive sucesso na carreira como personal trainer, né? Trabalhava junto com a minha esposa, que é nutricionista. E a gente tinha uma parceria muito massa ali, muito bacana. E o que que acontece? Com esse sucesso, a gente acabou tendo que ir para um espaço mais reservado para a gente. Era mais um estúdio que tinha na Isara, né? Então, a gente comprou esse estúdio, só que a gente acabou trazendo muitos amigos, muitas pessoas começaram a vir, né? E ali aconteceu o que a gente não esperava, que era o quê? Era o crescimento e virou uma academia, não virou mais um estúdio. Então, eu aos poucos eu fui fazendo administração, gestão, né, dessa parte de academia, de empreender mesmo numa academia e largando um pouco a aula, de dar aula mesmo, de atuar em sala. A hora que eu vi, eu já estava 100% já na administração. E aí, de 2 anos para cá, eu recebi um convite, né, da rede de academias Pratique, né, para virar a bandeira e hoje está fazendo a expansão dessa marca em todo o sul aqui de Santa Catarina.
1: Então, você que trouxe ela para o sul de Santa Catarina mesmo.
2: Isso, a Pratique hoje, ela é a maior de Santa Catarina, né? Nós somos a terceira.
1: E ela é daqui, do estado?
2: Ela é de Minas Gerais.
1: Ah, de Minas.
2: Em Minas a gente tem mais de 100 unidades. Nossa. Hoje a gente está Minas, Espírito Santo, Paraná, Estados Unidos, Argentina. Então, a gente está numa expansão muito grande. Eu assumi o sul de Santa Catarina, ali São José até Rio Grande do Sul, né? Então a gente está trabalhando para fazer essa expansão em toda essa região. Mas em Santa Catarina, hoje nós somos a maior de Santa Catarina, temos mais de 60 unidades só aqui no estado. E além de ser a maior, né, no ramo, também somos a pioneira em vários outros... outros sistemas, outras frentes, né? Faculdade própria, incentivo de plano de carreira, né? Legal. Então a prática, ela vem dominando o mercado de uma maneira muito agressiva, assim, né?
1: Que legal. Tá, e aí você se formou em?
2: Educação física.
1: Daí era personal, aí a tua mulher nutricionista e juntos vocês
2: Isso
1: foram.
2: Aí,
1: e hoje ela também atua contigo.
2: Hoje ela não, hoje ela atua, ela não atua mais com atendimento, né, nutricional, mas hoje ela é concursada no estado, em Forquilinha, então ela trabalha com alimentação escolar, ela é nutricionista da rede de educação.
1: Então vocês também sempre tiveram realmente nesse universo mais saúde, né, Marcelo?
2: Sempre, a gente sempre viveu, né? A gente viveu, respirou, vive até hoje e respira esse universo do cuidado, né, com a saúde, com o corpo, do cuidado com a alimentação.
1: E aí você sente que as pessoas foram gradualmente entendendo um pouco isso? Porque eu acho que o movimento que teve ali na internet hoje faz a gente entender, né, essa necessidade de se cuidar. Mas há um tempo atrás, nem todo mundo estava matriculado na academia, eu tinha essa noção, né?
2: Como que funcionou esse boom do wellness? Hoje é o mercado que mais cresce no mundo, é o wellness, né? Tanto é que as Grand Prada, essas grandes marcas, elas estão se adaptando.
1: Sim.
2: Também. A Prada mesmo agora lançou uma linha totalmente, né, de roupa para academia. Mas onde que houve esse...
1: Uma linha fitness.
2: Esse boom fitness. Foi o pós-pandemia. Até antes da pandemia, o pessoal já gostava de se cuidar, tinha esse cuidado, né, mais saúde, mas a preocupação maior era estética, né? Tinha muita gente que a preocupação maior era estética. Quando veio a pandemia, o pessoal entendeu a real necessidade. Quem era saudável, quem tinha uma parte cardiovascular, pulmão muito bom, fazia exercícios, né? Se cuidava, alimentação, passou praticamente ileso a pandemia. Então, pois é. E aí ali foi um start muito grande. Então tem o fitness, o wellness, ele tem o pré-pandemia, que já era forte, mas o pós-pandemia foi um boom gigantesco. Era a terceira maior economia, o wellness, né, do mundo. Hoje a gente é o líder no mundo aí, né, em procura.
1: Que legal. E daí entrou toda, bem como você falou, na pandemia, essa questão da longevidade, que aí começou a se entender. Tá, mas eu quero chegar aos 60, aos 70 anos me virando sozinha, ou eu quero chegar aos 60, aos 70 sem nada de massa muscular?
2: É assim que funciona, né? Hoje, se você tem massa muscular, você constrói a massa muscular, você vai ter uma longevidade com mais saudável, mais saúde, né? Sendo mais saudável. Então, assim, é uma grande preocupação. Hoje, a juventude, né, o pessoal aí que tá vindo da adolescência, não se preocupa muito, cara, como é que vai estar daqui 5, 10 anos? Como é que vai ser a minha saúde? Não se preocupava. Hoje já está se preocupando. Então, até o crescimento baixou muito o consumo, a gente percebe, né? Consumo de álcool, consumo de cigarro. O pessoal, realmente, a juventude está se cuidando. E as academias estão virando um ponte, um local de encontro, um local de resenha, um local onde já pega o contato de alguém, né? Então, a academia também está virando isso, esse network, né? Entre a adolescência, entre a juventude, né?
1: É legal, né? Eu tenho uns amigos da Universidade Federal ali, da UFSC de Araranguá, e aí a gente se reúne frequentemente, assim, quando dá, né? Porque todo mundo numa correria. E aí a gente tava conversando, né? Que saíram várias matérias em relação que diminuiu o consumo de álcool. Aí eles falaram que todos os bares lá fecharam. E aí tem vários pontos. Esse que a gente entendeu, que a gente pode aproveitar a vida. Não quer dizer que de vez em quando a gente não vai ali, não
2: Isso.
1: vai beber e tal. Mas a vida não gira em torno disso,
2: Perfeito,
1: né?
2: Perfeito, né? É importante saber que a vida precisa de equilíbrio, né?
1: Isso.
2: Então a gente tem que realmente... O nosso corpo, ele foi feito para se movimentar, para gastar energia, né? Apesar do nosso cérebro ele lutar contra, né? Isso é melhor chegar em casa. Quem não sabe o que é melhor, né? Chegar em casa, sentar no sofá, pedir uma pizza, comer alguma coisa todo dia. Mas o legal mesmo, o interessante para o nosso corpo é ter esse equilíbrio. Não que você não pode fazer isso às vezes, mas não sempre, né? Então, cuidar da alimentação, né? Cuidar do teu corpo através do treino, ganhando massa muscular, né? Treinando. E também poder estar curtindo a vida. Às vezes está indo num bar, às vezes está saindo para comendo algo diferente. Então, é esse equilíbrio, né? Esse 360, né?
1: É realmente tudo isso que você falou. E aí a gente falou também que eu acho que e foi bem importante essa mudança, né? Porque tinha muito uma relação de que para se divertir tinha que ser tudo regado a álcool e a, né?
2: Festas, virar, quebrar noite e dar rotina nisso às vezes no outro dia. E começou a piorar o excesso, né? Começou o pessoal...
1: Nada que em excesso é bom, né?
2: Então, a juventude começou... Porque no meu tempo a gente tinha os excessos, mas começou a se passar muito, né? E começou a vir muita coisa nova também, né? Desde os pods ali, que o pessoal começou a fumar aquilo ali. Várias outros tipos de drogas, tudo isso. Então começou a virar um consumo excessivo. Começou mais cedo a aparecer as doenças, as patologias, né? Também causado pela comodidade, pela tecnologia, né? No meu tempo, por exemplo, eu falo meu tempo assim, vou fazer 40, né? Mas dos meus pais, principalmente, no meu tempo também já, a gente vivia na rua, a gente corria muito, sim, jogava, praticava muito esporte. Hoje não, hoje então o público, em contexto geral... Ele tá dentro, né? Tá na tela, tá dentro de casa, tá num computador, tá estudando, tá muito direto no trabalho, já tá na rotina de vida mais cedo. E acaba não tendo esse exercício, o esporte, né? Tá praticando. Então ele acaba vindo pra academia, acaba também pesando a questão dos excessos.
1: Sim, e se você vai pra academia, quando você vai abrir a geladeira, já te dá um ânimo de fazer uma comida ao invés de desembalar algo. É tudo um processo, né? Que
2: tudo
1: vai indo devagarinho. Ô Marcel, e aí você que tá nesse mercado há quantos anos já?
2: Como empreendedora há 8, 9 anos, né? Como total aí 15.
1: E aí são mudanças frequentes também para ter essa possibilidade de expansão, de crescimento? Tem que estar sempre reavaliando? Como é que você trabalha?
2: Sim, constante, né? Constante. Hoje, de 2 anos para cá, que eu entrei para a Pratique, já mudou muita coisa também. Uhum. Né? Hoje a Pratique a gente se atualizou, principalmente a gamificação, né? Então hoje dentro da própria Pratique, a gente procura estar sempre se adaptando, né, à tecnologia, à realidade virtual, com o que está acontecendo, IA, né, como está vindo a inteligência artificial e está dominando o mercado. Então, dentro disso aí, a parte de treino, de exercício, ela não muda tanto. Lógico que infraestrutura a gente sempre busca o melhor, né? Hoje os nossos vestiários são vestiários de shopping, né? Praticamente. Maquinário tudo de ponta, né?
1: Dá pra tomar banho lá bem tranquilo.
2: Perfeito. Cadeira, né, de massagem, né?
1: Essa diz que é disputada, né, Marcel?
2: Isso. Então, assim, dentro da... A gente tem essa preocupação de entregar isso pra gente, é o básico, né? E aí, depois disso, a gente tem a questão da tecnologia. A gente tem muito forte a gamificação, né? Nós temos a nossa frequência premiada. Hoje, todos os nossos alunos, eles ganham R$1 por treino, né? Então, assim, a pessoa vai treinar, ela passou na catraca, registra lá no aplicativo dele uma moedinha, que depois ele pode estar trocando aí por produto, desconto em mensalidade, de Pix. Aí ele fica à vontade.
1: Então, tá sempre pensando em algo. E até pra reter mesmo, né, o pessoal lá, porque às vezes a gente começa bem empolgado, né? Vai uma semana, duas, e daí depois dá aquela baixada, assim, né?
2: A gente tem essa... Daí é do ser humano, né? Mas a gente, sim, tem essa preocupação em tentar trabalhar essa retenção, né? Justamente porque treinar, fazer força é desconfortável. Então a gente entrega todo esse conforto, essa tecnologia, esse ambiente, também para se tornar melhor, né? E a gente, na prática, a gente se preocupa muito com o acolhimento e o atendimento. Nós somos a gente não tem os processos de franquia, mas nós não somos uma franquia, é uma rede de gestão própria, né? São, uhum, sócios que administram todas as unidades, né? Que hoje que a gente tem no mundo. E aí existe o mesmo atendimento, o mesmo procedimento, a metodologia Power Gym que a gente tem hoje aqui na Içara. Eu voltei em Floripa, eu voltei em Minas, eu voltei nos Estados Unidos.
1: Padrão mesmo.
2: É padrão, então a gente segue muito à risca, exige muito até para o nosso cliente se adaptar melhor, ele se sentir mais confortável, se sentir em casa e amanhã ele poder pensar, bah, eu fui já uma semana, não vou faltar essa próxima, até se tornar uma rotina e realmente ele começa a liberar hormônio, se torna um vício aí vira...
1: Exato, às vezes é só um incentivo que falta, né? E às vezes não recebe de casa, então isso. Receber esse da academia é legal. E vocês mandam aquela mensagem, já vimos aqui que faz tantos dias que você não vem.
2: Manda, se a gente percebe. Normalmente a gente já se preocupa quando sai, né? Tá indo embora, tchau, boa noite, não esquece, amanhã tem esse compromisso com a gente.
1: Estamos aqui.
2: Então o pessoal acaba voltando.
1: E tem muita gente que já associa a academia e a musculação.
2: Certo.
1: E exige, né, até pelo menos você aprender, tenha um profissional ali contigo cuidando. E aí muitas das vezes falam que vão oferecer isso e a gente chega e fica abandonado lá,
2: sim,
1: né? E depois, enfim, dá para contratar personal. A gente sabe que nem todo mundo também tem condição de manter um personal particular. Mas é muito importante o cliente se sentir ali atendido mesmo, né? Ninguém é obrigado a chegar e saber mexer no equipamento, certo, e tal. E a academia, ela traz também, principalmente pra gente mulher, eu consegui quebrar isso com o tempo, mas talvez as nossas ouvintes aí até sintam um pouco. Traz uma questão meio de um nervoso, de que é um ambiente diferente também,
2: sim,
1: né? Como é que vocês pensam nisso?
2: Então, a gente engloba tudo isso que você comentou, né? Natália, a nossa primeira preocupação é o cliente, porque o cliente também muitas vezes não gosta de estar lá chamando um instrutor personal,
1: isso,
2: né? Ele se sente às vezes com vergonha. Então a gente se preocupou o quê?
1: Então,
2: a gente se preocupou em ter um aplicativo muito intuitivo.
1: Ah,
2: então o nosso aplicativo hoje, quando você chega na unidade e você primeiro responde uma anamnese, né? Saber como é que tá seu sono, toda a sua questão da saúde,
1: legal,
2: né? Dali ela conversa diretamente com a nossa central. Nós temos uma balança de avaliação física patente nossa, né? De alta tecnologia, que ela é a nossa SuperBio, onde você, além de fazer toda a avaliação física, ela também faz o scanner corporal.
1: Legal.
2: Então, ela casa essas informações e ela monta um treino para você, né? Aí, dentro desse aplicativo, ele é bem intuitivo mesmo. Você vai abrir, já vai ter ali cada exercício, uma cadeira extensora. Você vai dar o play, vai estar o 3 de 10. Você dá o play, vai estar o videozinho de alguém dentro dos nossos aparelhos mesmo, para não ter aquele problema.
1: Como faz, né?
2: Ah, mas eu não quero esse exercício, eu quero outro. Pode ir ali, editar e botar um outro exercício. Você,
1: legal,
2: mesmo pode montar dentro do aplicativo. E tá ali, né, pegando essa informação. Caso você queira o atendimento, daí nós temos dentro de sala hoje, nós trabalhamos com setorização, né? Rádio, comunicação, todos os professores. Então, além dos botões de atendimento, que a gente tem um botão que você aperta, ele vai tocar no relógio dos instrutores, ele vai até você. Ele vai estar te comunicando ali no seu setor, onde você estiver, de perna ou de braço, vai estar te auxiliando, vai estar te ali mostrando como é que faz aquele exercício, né? Então é algo muito prático e algo que realmente acolhe o aluno. Eu já passei por essa fase também.
1: É horrível, né?
2: Quando eu iniciei lá a treinar, vergonha, não sabia fazer as coisas, vergonha de perguntar. E na época que eu comecei, realmente não tinha nada.
1: Sim.
2: Tinha que ser na cara e na coragem. Então, sabendo dessa situação, hoje a gente tem todo esse cuidado com o nosso aluno.
1: E é um ponto interessante de trazer, porque às vezes as pessoas não vão, e como eu te falei, principalmente mulheres, por isso,
2: sim,
1: sabe? Então é bem legal, é um ponto de mostrar, né, que tem isso. E é sazonal também, aquele período ali, começo de ano, todo mundo, vão pra academia!
2: Cara, né? Sabe que
1: as inscrições lá em cima.
2: São duas épocas, assim, que o movimento comentei ontem ainda com um amigo meu. Cara, as duas épocas principais. Sabe, eu acho que ali é outubro, quando dá aquele primeiro calor,
1: sim,
2: que o pessoal vai na praia, final de semana. Então, a mulherada botou o biquíni, o homem tirou a camiseta e ele disse, meu Deus, tem que ir pra academia.
1: Cara, é que agora a gente tem que ter a adiposa, que fala gordura do frio, acho que é, né?
2: Isso.
1: A gente tá assim agora.
2: Então, olha, pra cima ter vivo. Ô, Natália, então ali...

0: de semana já dá vontade de comer alguma coisa, quando chega o verão, realmente, os primeiros calores a gente sente mesmo, né, Marcel?
1: Sente, normal.
0: E além da musculação, como eu tava te falando, que também tem gente que às vezes não procura por esses outros fatores que a gente falou, e porque, eu não gosto de fazer musculação. Mas tem outras opções, né?
1: Temos, a gente tem algumas opções muito legais, né? E todas as aulas são muito bacanas, que, né, a gente tem a nossa aula de dança, né? O Power Dance, né? Daí nós temos aula, o Power Core, que é uma aula só de abdominal. O Power Bumbum, que a mulherada ama, que é focado só no bumbum, né?
0: E temos vários horários, assim.
1: Vários horários. Aula de jump, né? Jump bomba muito, assim, também. Temos também o nosso spinning, né? O nosso spinning, ele é uma televisão 24 horas, onde você vai lá e escolhe a modalidade, não é com o professor. Então, você na televisão, você escolhe a modalidade que você quer. E aí vai ali e faz a tua aula de spinning, caso você tenha interesse, né?
0: Tem uma ouvinte, espero que hoje ela esteja ouvindo. Ela tá todo dia com a gente, a Marlene. Nossa ouvinte aqui, fiel. Ela faz, eu não sei se é na Pratique, mas ela é de Sara, se não me engano. E ela faz aula de dança, assim, ela tá sempre mostrando. Acho bem legal. Depois, se for, eu te conto, que depois ela responde.
1: Eu tenho uma Marlene que não perde uma aula lá.
0: Será que não é ela?
1: Ela tem uns quantos anos, assim?
0: Deixa eu ver. Ô, Richard, por favor, olha o nosso WhatsApp e vê se a Marlene não tá aí. Senão dá um oi pra ela.
1: A dona Marlene.
0: Ela tá acompanhando. Beijo, Marlene. Essa aí, então, a Marcela.
1: Ela tá na Pratique. É na Pratique, hein? Ela não perde. Ela é fenômeno, né?
0: Olha aí, Marlene.
1: Todo dia ela posta story ali.
0: Marlene, vou ver se ele te dá um desconto.
1: Vamos negociar, Marlene.
0: Ele falou pro aluno exemplo. Brincadeiras à parte, ô Marcel. E os horários?
1: Os nossos horários, então, eles funcionam de segunda a sexta, das 5h30 da manhã às 23 horas, né? Não fecha ao meio-dia. É direto. Sábados, domingos e feriados, das 9 da manhã às 15 da tarde.
0: Dá tempo?
1: Dá tempo, não é desculpa, né?
0: De botar falta na rotina, como a gente falou, né? Tem toda a parte de banheiros lá, enfim.
1: Completo, pra tomar banho, né? Completo. Né? Pode ir lá treinar, vai sobrando um 10 minutinhos depois do banho, vai lá, senta na cadeira de massagem, que é um espetáculo. A nossa cadeira de massagem não é essas comuns que você vê aí, não, né? Ela faz também, trabalha a parte de circulação corporal, né? Ela tem uma questão de pressão. E realmente ela massageia, tá? É boa.
0: E tem fila pra essa cadeira?
1: Não, a gente normalmente trabalha com duas por unidade, né? Mas como é 10 minutinhos, gira rápido.
0: Legal, legal, Marcel. Então deixa aí o teu contato também, onde tem as unidades, para os nossos ouvintes também se interessarem em procurar, né?
1: Então, Natália, a Pratique é hoje aberta, né? A gente tem em Sara, atrás do supermercado Giassi, aqui anexo ao Combo Atacadista no centro em Criciúma, no Pio Correia, né? Bem no Pio Correia. No Pio Correia a gente vai botar agora também, vai abrir um café francês anexo, tá? Então é um negócio aí, o pessoal tá convidado
0: Louvando
1: a conhecer.
0: Mesmo, né?
1: Temos em Tubarão, anexo ao Unisul. Vamos abrir a segunda unidade agora mês que vem em Tubarão, próximo ao shopping, né? A Próspera e Rio Maina até final do ano aí também a gente já vai estar aberto aí. Então quatro unidades abertas, duas em Criciúma, uma em Tubarão, em Sari, mais quatro aí até final do ano.
0: Legal, então é só procurar o Instagram da Pratique.
1: Só ir lá no M. A gente tem o nosso Instagram, o Pratique Fitness, né? Tá. Então pode seguir lá, que é um Instagram apenas, o oficial, né? E aí, do regional, o local que a gente trabalha, faz um trabalho bem bacana, é o nosso aqui local, é m.j.pratique.
0: Que daí pode são ir lá. As unidades aqui.
1: São todas as unidades aqui de São José pra cá, mas pega Minas também, pega o pessoal todo de fora e acaba.
0: Legal. Não, e qualquer dúvida também pode ir no lugar, né?
1: Isso, pode ir na unidade, se botar no Google, né? Você vai lá, dá um Google lá, procura a unidade, vai estar lá o número do telefone da unidade, né? Vai estar tudo.
0: Legal. Ô, Marcel, e aí pra gente encerrar, a tua dica final pros nossos ouvintes, a gente falou bastante de saúde, da importância de se cuidar, né? Mas de repente, para quem ainda tá ali pensando, tá lá na meta do começo do ano de ir pra academia, ainda não foi, ou tem, né, esse certo receio, a dica principal é cuidar da tua saúde, né?
1: Isso, então o principal é isso, é você realmente pensar em você, né? Treinar hoje é pensar na prioridade para você mesmo, né? Então, se você não tá treinando ainda, você já está atrasado, você precisa ligar esse sinal de alerta. Hoje, qualquer consulta, qualquer médico que você for, a primeira coisa que eles vão perguntar, você está treinando, está fazendo exercício, praticando atividade? E fica aqui o meu convite, vem numa Pratique, vem conhecer realmente, né? Te permite conhecer como que funciona a nossa metodologia, como que funciona a rede, né? Ela não é apenas mais uma academia, né? Como tem um monte de farmácia, está vindo um monte de academia, mas nós não viemos para ser apenas mais uma, a gente realmente tem um trabalho fantástico e muito diferente aqui na região. Fica aqui o meu convite.
0: Obrigada, viu? Volte sempre trazendo dicas aí, novidades pra gente. E agora a gente vai ficar com a música escolhida pelo Marcel. E amanhã nosso programa vai ser especial, viu?

0: direto do shopping dela, a partir das 3 da tarde até as 4, especial, sabe do que, né? Véspera do Dia dos Namorados. Nós vamos ter dois casais conversando com a gente, uma sexóloga e uma terapeuta de casais, e além disso vai ter música ao vivo com a Elis Cardoso. Se você puder, passe lá no segundo piso do shopping dela. Se não, nos acompanhe aqui pela 89.5 e, claro, amanhã nosso canal do YouTube, se Deus quiser, tá de volta. Vamos ficar com a música escolhida pelo Marcel agora.
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2: Em Criciúma, 17 graus a temperatura.
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0: 4:05, estamos de volta com a sua Tarde Eldorado Mais desta quarta-feira, hoje é dia 10 de junho. Não esqueça, amanhã tem programa especial direto do shopping dela. Vão ter dois casais, vai ter uma terapeuta, vai ter uma sexóloga e, claro, música ao vivo pra gente falar de amor e de todas as situações que envolvem relacionamentos nesta véspera de Dia dos Namorados. Nos acompanhe lá, ao vivo, do segundo piso, das 3 até as 4 da tarde, ou aqui pela 89.5 e o nosso canal no YouTube. Chegando agora para abrir o bloco, Maroon 5, Sugar.
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3: Eldorado Mais, 4 horas 59 minutos.
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0: 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Agora são 5 horas 59 minutos aqui no seu Bike Home. Já já, 6 horas desta quarta, dia 10 de junho.
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0: E nessa quarta-feira, a cotação do dólar comercial fechou em R$ 5,19, no turismo R$ 5,37. Repetindo então, cotação desse final de dia do dólar comercial R$ 5,19, no turismo R$ 5,37 foi a cotação da moeda.
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0: Em Criciúma, 15 graus a temperatura.
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2: A safra da tainha está oficialmente aberta e na Barra do Rio Araranguá, pescadores artesanais contam com uma ajuda muito especial, os botos, uma forma de interação singular entre humanos e animais com poucos paralelos no mundo, onde a natureza e tradição se encontram na beira do rio. O boto de Lahili, também chamado de boto pescador, é um golfinho costeiro ameaçado de extinção, que habita as águas rasas do litoral sul catarinense. Ele tem um comportamento único. Colabora com pescadores de tarrafa para capturar cardumes de tainha. Os botos detectam o cardume, cercam os peixes e o conduzem em direção aos pescadores. Quando chega a hora certa, fazem um movimento característico, sinalizando o momento de lançar a rede. Os peixes que escapam servem de alimento para eles. É uma pesca cooperativa, uma troca real entre humanos e natureza. E em março de 2026, o IPHAN reconheceu oficialmente a pesca com auxílio de botos como patrimônio cultural e material do Brasil, abrangendo Laguna e Araranguá em Santa Catarina. A prática também já foi indicada à Unesco como Patrimônio da Humanidade, reforçando o quanto essa tradição é única e merece ser preservada. E você pode fazer parte dessa história. O projeto Botos do Araranguá, da Unesco, monitora a população do boto pescador no estuário do rio Araranguá e na zona costeira adjacente. Se você viu algum boto na barra ou no mar da região, mande seus registros com foto ou vídeo pelo Instagram, @botosdoararanguá. São pequenas escolhas que fazem bem para você e para o meio ambiente, um lugar que é nosso.
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8: Pegue sua cobertinha, prepare algumas guloseimas e aninhe-se no sofá, pois a nossa dica de série para maratonar dessa vez é Dele e Dela. Lançado em 2026, seu enredo eletrizante nos apresenta uma trama carregada de suspense. O roteiro envolvente confronta acontecimentos do presente e do passado. Os protagonistas Anna e Jack são um ex-casal que se reencontra por conta de um assassinato em sua cidade natal, sendo ela a repórter do jornal e ele o detetive designado para o caso. A história é narrada sob os dois pontos de vista, dele e dela, explorando o envolvimento de cada um com a vítima e mostrando que alguém está mentindo. Mas quem? Com 6 episódios, o telespectador é atraído por essa teia de segredos que vai sendo desenrolada a cada cena e culmina num desfecho surpreendente. Super recomendo a série Dele e Dela, disponível na Netflix.
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1: Está no ar a Voz do Brasil. As notícias do governo federal que movimentaram o país no dia de hoje.
2: Olá, boa noite.
3: Boa noite para você que nos acompanha em todo o país.
2: Quarta-feira, 10 de junho de 2026.
3: Vamos ao destaque do dia: desenvolvimento ambiental.
2: Presidente Lula assina a nova política nacional de recuperação da Caatinga para, entre outras coisas, enfrentar a desertificação na região Nordeste.
3: E destina 2 bilhões de reais para ações do IBAMA e do ICMBio na bacia do Rio Doce, onde houve o desastre de Mariana.
2: Ações também incluem ampliação de parques nacionais no Piauí, Tocantins, Pará e Rondônia.
3: O presidente destaca que desenvolvimento econômico tem que estar aliado à preservação ambiental.
4: Aprender a ser capitalistas civilizados e não capitalistas destruidores da nossa floresta.
2: E ainda, o presidente recebeu hoje o resultado do trabalho do Conselho de Desenvolvimento Econômico Social Sustentável no último semestre.
3: O conselhão é formado por representantes dos setores empresarial, sociedade civil e membros do governo.
2: Pacto contra o feminicídio, mudança na escala de trabalho e transição ecológica estiveram entre os temas.
3: Você vai ouvir também investimento em pesquisa e inovação.
2: A gente conversa hoje com Luiz Antônio Elias, presidente da FINEP, a financiadora de estudos e projetos do governo do Brasil.
3: Ele vai falar do papel estratégico que a criação de novas tecnologias tem para o desenvolvimento do país e no posicionamento internacional do Brasil.
2: Hoje, na apresentação da Voz do Brasil, eu, Mariana Jungmann e Luciano Seixas.
3: E acompanhe a gente ao vivo, acesse radiogov.ebc.com.br ou o canal Gov na sua TV aberta.
2: Pacto contra o feminicídio, mapa do caminho para a transição ecológica, mudanças na escala semanal dos trabalhadores brasileiros.
3: Temas que foram tratados hoje na reunião do Conselho de Desenvolvimento Econômico Social Sustentável, o Conselhão.
2: O órgão consultivo reúne autoridades, pesquisadores, empresários, representantes de federações e de organizações da sociedade civil.
3: E eles apresentaram ao presidente Lula o resultado do trabalho ao longo do último semestre.
5: Da soberania nacional ao protagonismo global. Este foi o tema do encontro do Conselho de Desenvolvimento Econômico, Social e Sustentável, o Conselhão, que discutiu temas como enfrentamento ao feminicídio, segurança pública, desenvolvimento sustentável e economia. O presidente Lula agradeceu o trabalho dos cerca de 200 conselheiros e reforçou a importância deles em temas que impactam em todo o país.
6: Eu queria agradecer a dedicação de cada mulher, de cada homem que assumiram a responsabilidade de participar desse conselho, de preparar propostas para ajudar o governo a fazer coisas diferentes, a fazer coisas apresentadas pela sociedade civil.
5: No tema de combate à violência contra a mulher, foi apresentado um balanço dos primeiros 4 meses do Pacto contra o Feminicídio, assinado pelos poderes Executivo, Legislativo e Judiciário. A primeira-dama, Janja Lula da Silva, destacou os resultados.
7: O tempo médio para análise das medidas protetivas de urgência caiu de 16 dias para cerca de 3 dias. Isso está acontecendo até com o mínimo de 2 horas a gente tem medida protetiva sendo emitida. E mais da metade das decisões, 53, já são proferidas no mesmo dia. Isso é o que importa. E a gente precisa falar muito sobre isso. As mulheres precisam ter essa informação.
5: Na área da economia, o ministro da Fazenda, Dario Durigan, ressaltou os avanços. Ele afirmou que o Brasil tem demonstrado estabilidade econômica, além de crescimento acima da expectativa, e defendeu o fim da escala 6x1, que aguarda a aprovação no Senado, como passo importante no combate às desigualdades.
8: Quem hoje já está na escala 5x2 é quem ganha mais, é quem teve tempo e muitas vezes oportunidade familiar de estudar por mais tempo. E quem está na escala 6x1 são os trabalhadores mais mal remunerados, trabalhadores negros, mulheres. Portanto, é um tema de desigualdade do mundo do trabalho encarar o tema da 6x1.
5: Durante o evento, foram destacadas várias políticas públicas recentes, que partiram de recomendações do Conselhão, como o programa Acredita, o Pacto pela Igualdade Racial e a Lei do Mercado de Carbono. Na área de meio ambiente, o conselheiro Matheus Silva, que é coordenador do Conselho Nacional das Populações Extrativistas e membro mais jovem do Conselhão, apresentou os resultados e disse que é preciso continuar avançando.
9: Sabemos reconhecer os nossos avanços, mas também sabemos que precisamos avançar muito mais, especialmente nessa terra e a crédito com o PRONAF ainda muito distante dos nossos territórios, porque fortalecer a Amazônia é fortalecer o Brasil.
5: O Conselhão é um fórum consultivo que reúne centenas de representantes da sociedade civil, empresários, acadêmicos e movimentos sociais para debater e propor políticas públicas e estratégias de desenvolvimento para o país. Ele foi retomado em 2023 e está em sua 7ª plenária. Reportagem Luciana Colares de Holanda.
2: Recursos para o meio ambiente, criação de novas áreas de proteção ambiental e uma nova iniciativa para a recuperação da Caatinga brasileira.
3: São algumas das medidas anunciadas pelo governo do Brasil nas comemorações pelo Dia Mundial do Meio Ambiente, celebrado em 5 de junho.
2: A repórter Gabriela Noronha acompanhou e traz os detalhes.
10: Recuperação da vegetação nativa aliada à valorização das comunidades tradicionais da Caatinga. Isso é o que propõe o novo programa Recaatingar. A iniciativa do Ministério do Meio Ambiente e Mudança do Clima foi lançada nesta quarta-feira e conta com um aporte inicial de 60 milhões de reais do Banco Nacional de Desenvolvimento Econômico e Social e do Banco do Nordeste. Dentre as ações previstas está o enfrentamento da desertificação no bioma, que está presente em 10 estados e ocupa 11% do território nacional. Outras ações de preservação da Caatinga também fazem parte da Lei da Política Nacional para a Recuperação do Bioma, sancionada nesta quarta-feira pelo presidente Lula, durante a cerimônia em alusão ao Dia Mundial do Meio Ambiente. O presidente lembrou que a sociedade brasileira está mais consciente para a proteção ambiental.
11: Houve uma evolução daqueles que defendem os quilombos, daqueles que defendem a remarcação da terra indígena. Houve uma evolução dos empresários que sabem que hoje eles pagarão com preço muito caro se eles não respeitarem regras mínimas de defesa da questão ambiental. E é uma evolução. Aprender a ser capitalistas civilizados e não capitalistas destruidores da nossa floresta.
10: O pacote de medidas anunciado nesta quarta-feira também incluiu recursos para a Agenda Ambiental Brasileira. São 2 bilhões de reais para investimentos na bacia do Rio Doce, importante região hidrográfica do Sudeste brasileiro e fundamental para o abastecimento, economia e biodiversidade.